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1: 9 e 22.
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2: 9:34.
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1: 10 e 1.
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Boa noite, queridos filhos e filhas do Paternoster. Eu sou o Frei Flávio Henrique e, provocando a verdade com caridade, vamos dar início a mais um programa A Voz do Pensamento. Essa semana eu penso que falaremos sobre o mundo e a sua oposição sistemática e contínua a Deus, e também sua oposição a tudo aquilo que faz honesta referência a Deus, porque a verdade é que falsas referências a Deus é o que não faltam nesse mundo presente em época alguma, não é verdade? Esse mundo, criado por Deus e usurpado pelo príncipe das trevas, que o Senhor mesmo chamou de príncipe deste mundo, vive o doloroso processo histórico que obriga almas eleitas a uma travessia existencial por um austero deserto. E até uns tomam essa travessia neste mundo presente como exílio, né? Como dizia o Padre Pio. Mas que é irrigado por raros, esse deserto existencial interior, né? Ele é irrigado por raros oásis interiores que produzem vales de lágrimas, viu? Como reza a oração que saúda a Rainha do Céu e da Terra, Mãe de Nosso Senhor Jesus Cristo, a quem recorremos como advogada nossa. Nossa Senhora da Divina Revelação, Virgem do Apocalipse, Mãe de Deus e advogada nossa, socorrei-nos sem demora nesse vale de lágrima, de dor, de abandono, de solidão. Tudo isso patrocinado pela arrogância e autossuficiência dos homens que se apegam de tal modo à vida presente que transformam a história de todas as épocas num conjunto de sistemas que se opõe de modo contínuo e sistemático ao projeto de Deus, que dispôs do mundo presente como um lugar para nos preparar para a vida futura. Ave Mamãe Maria, cheia de graça, o Senhor é convosco. Bendita sois vós entre as mulheres, e bendito é o fruto do vosso ventre, Jesus. Santa Maria, Mãe de Deus, rogai por nós, pecadores, agora e na hora de nossa morte. Amém. Penso que a primeira coisa que nós devemos fazer ao tratar sobre o tema mundo e os seus conceitos, segundo a escritura e a tradição da igreja, é exatamente distinguir os conceitos, né? Há dois conceitos essenciais, principais, distintos de mundo, que podem ser extraídos das Sagradas Escrituras. E esses conceitos, eles não são equivalentes. Eles até significam coisas distintas e opostas entre si, né? Então, nós vamos primeiro tratar da ideia de mundo, que pode ser observada nas Sagradas Escrituras, e que se refere aos lugares criados por Deus com natureza próprias e específicas, segundo o tipo de mundo criado, né? Então, veja, o primeiro conceito de mundo são dois conceitos opostos que encontramos na Sagrada Escritura. Nós vamos ver primeiro o conceito positivo. Esse conceito positivo divide o mundo em outros mundos, em dois mundos essencialmente, né? Então, observando tanto a linguagem teológica que vem do discurso religioso, como a linguagem metafísica da razão, que vem do discurso filosófico, a igreja conclui haver dois mundos criados por Deus à luz da revelação divina, viu? É o mundo natural e o mundo sobrenatural. O mundo natural compreende todo o universo material, né? Que inclui o macrocosmos. O que é o macrocosmos? São todas as galáxias, né? Tudo que compõe o universo material fora da Terra, fora do sistema solar, né? E o microcosmos também, que são todos os mundos microscópicos existentes no interior da Terra, e não só no interior da Terra, dentro do espaço, dentro aqui da atmosfera terrestre, mas no interior da própria matéria. Então, nesse mundo natural, seja no macrocosmo, seja no microcosmo, a realidade comum é o que chamamos de matéria. Onde quer que exista matéria sustentada pelas leis gerais da química e da física, então nós dizemos que pertence ao mundo natural. No caso da Terra, nós podemos falar também que são sustentadas por leis da biologia, né? Porque tem as condições necessárias para o desenvolvimento da vida orgânica. E bios é isso, é vida, né? Biologia é o estudo da vida orgânica, da vida natural. Então,
tudo isso aí está sujeito ao conjunto geral das leis que chamamos, das leis naturais que nos permite chamar então este mundo de mundo natural. O mundo material ou o mundo natural possui então duas características universais. As características extrínsecas à matéria, isto é, aquelas que estão fora da matéria, que são as formas que a matéria possui segundo a sua organização no universo, e também as características intrínsecas à matéria, isto é, aquelas características interiores à matéria que nós chamamos de partículas atômicas, e agora mais recentemente também novas divisões do estudo que falam das partículas subatômicas, né? Seja como for, todas essas divisões e subdivisões da matéria, com as suas características externas e internas, compõem o que nós chamamos de mundo natural ou mundo material. Está dando para acompanhar aí o raciocínio? Então, no sentido positivo de mundo, como criação de Deus, a boa tradição cristã vai dizer que também, além desse mundo natural, que é constituído de matéria, possui também, existe também, Deus criou também o mundo sobrenatural, ou seja, é aquele que é o mundo para além da matéria, né, para além do espaço e do tempo presente, e que nós chamamos de céu, onde habita o Senhor que ressuscitou dos mortos e que está nesse outro mundo agora à direita de Deus Pai, viu? Isso é o que nos diz a fé. O mundo sobrenatural é um mundo, então, totalmente distinto por natureza desse mundo natural que eu acabei de explicar. É um mundo metafísico, ou seja, para além das estruturas da física. E se é que há composição, alguma forma de organização química, teríamos que dizer também que é metaquímico, né? Ou seja, para além das estruturas da química desse mundo natural, né? E como não dizer também, talvez, arriscando aqui, metabiológico, já que o Senhor que ressuscitou na carne, mas só que agora na carne totalmente elevada a um patamar diferente, materialmente diferente desse natural, não é? E tanto que ele provou, mas é uma estrutura também de substância material, embora distinta da natural, mas é de substância material, tanto que ele provou-se capaz de comer elemento material, né? Claro que tudo isso segue sendo um mistério para nós, mas à luz do Evangelho, essa realidade é tão patente que o Senhor mesmo fez questão de revelá-la aos apóstolos, que assustados pensavam, quando ele surgiu ressuscitado, que se tratava de um espírito imaterial, de uma visão espiritual fantasmagórica, né? Vamos ver o texto que é tirado do Evangelho de São Lucas, capítulo 24, né? Primeiro, vamos observar que os apóstolos, eles hesitaram com a aparição do ressuscitado. Diz lá, abre aspas, perturbados e espantados, pensaram estar vendo um espírito, fecha aspas, é o versículo 37. Mas o Senhor arrancou-os desse torpor de que achavam estar tendo uma ilusão visionária, fantasmagórica, né? E os trouxe para a realidade numa magnífica e misteriosa, eu diria, interface entre o mundo natural e o mundo sobrenatural, quando ele se apresentou dizendo, abre aspas, por que estáis perturbados? E por que essas dúvidas em vossos corações? Vede minhas mãos e meus pés, sou eu mesmo, apalpai e vede, um espírito não tem carne nem ossos, como vedes que tenho. E dizendo isso, mostrou-lhes as mãos e os pés, fecha aspas. Versículos de 38 a 40 do capítulo 24 de São Lucas. Olha, como era natural, os apóstolos continuaram, mantiveram-se hesitantes, né? E aí o texto continua então tirando essa hesitação. Diz lá, abre aspas, mas vacilando, eles ainda, e estando transportados de alegria, perguntou, tendes aqui alguma coisa para comer? Então ofereceram-lhe um pedaço de peixe assado. Ele tomou e comeu à vista deles.
Então, isso aí é o trecho do versículo 41 a 43 do capítulo 24 do Evangelho de Lucas. Olha, como eu acabei de dizer, essa cena magnífica é uma espécie de interface entre os dois mundos criados por Deus, segundo a revelação divina. É uma interface entre o mundo natural e o mundo sobrenatural. Como o Cristo é o primogênito na ressurreição entre os mortos, então parece que ele inaugura essa magnífica interface entre o mundo natural, totalmente material, e o mundo sobrenatural, originalmente espiritual, e que agora está acolhendo essa dimensão metafísica, metaquímica e metabiológica, ou seja, numa estrutura material completamente distinta e elevada da realidade que temos hoje, né? Olha, gente, por mais que se palpite daqui e dali com especulações teóricas, né, as ciências querendo esgotar o entendimento de tudo, é fato que, na verdade, as teorias científicas, umas vão sobrepujando as outras, né? E a verdade da revelação divina em Cristo não muda nunca. Agora, as teorias científicas, elas vão mudando, né? Eu digo isso porque, por exemplo, né, a teoria da relatividade de Einstein desacreditou muitos aspectos que pareciam irrefutáveis da teoria de Newton, não é mesmo? Então, nada impede também que no futuro outras teorias científicas, ainda mais surpreendentes, possam também demonstrar equívocos na lógica de Einstein, como Einstein demonstrou equívocos na lógica de Newton. E até então era impensável que o que Newton apresentou pudesse não corresponder à verdade física das coisas, né? Então, o que eu quero dizer com isso é que não importam as especulações teóricas da ciência, viu? Quaisquer que sejam elas, superando-se umas às outras, todas elas estão limitadas a dois fatos. Primeiro, elas sempre dirão apenas do mundo natural, seja explicitando as características internas ou as características externas da matéria, no macrocosmo e no microcosmo, não é? Elas nada podem dizer do mundo sobrenatural, que é substancialmente distinto e desconhecido, não é? Poderão, no máximo, oferecer parâmetros para boas analogias, que aí sim a metafísica, a teologia poderão fazer sobre o mundo sobrenatural. E o segundo aspecto, as ciências não mudarão, não têm o poder de mudar a doutrina contínua da Igreja, que permanece estável e imutável na travessia dos séculos, porque ela está calcada na revelação divina do Cristo, que transcendeu a matéria, compreende isto? Então, e que esta revelação sustenta a existência dos dois mundos, o natural e o sobrenatural. Amanhã nós vamos prosseguir aprofundando essas noções dos mundos criados por Deus, segundo a revelação divina em nosso Senhor Jesus Cristo, tá bom? Então você já sabe, você colabora saboreando o famoso e delicioso pão de Nossa Senhora. Desça sobre todos a bênção de Deus Todo-Poderoso, Pai, Filho e Espírito Santo. Amém. Boa noite, até amanhã, se Deus quiser.

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0: 10:21.
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1: 10h37.
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1: 11 13.
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0: 11:26.
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1: 11:51.
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1: Meia-noite e 23.
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0: 6:37.
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1: 12:53.
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1: 1:28.
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1: 1:28. 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
2: 2:28.
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2: 2:29.

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1: 2h59.
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Brigada da Armada tá com muita paz, muita alegria, muita justiça, muita energia, muita esperança e saúde para todo o povo de São Paulo e para todo o povo brasileiro. Gente, Maromba, cheio, ok?

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2: 3:31.
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2: 3:32.

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1: 4:01.
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0: sua casa e comenta a música, vai tá baixinha.
1: Bom dia.
0: E você não vai entender nada, sabe por que eu tô falando um monte de besteira aqui, já que isso tudo é porra. 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
1: Vamos lá.
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3: 4 e 15.
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2: Atui 32.
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2: 4:33.

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1: 5:30.
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0: Brasil, alô guerreiros, alô guerreiras das estradas, por cá é o Fernando Riquetti, estamos começando mais um Brasil Caminhoneiro. Ei, você que ligou aí o motor, já conferiu a carga também? É? Legal, legal, então é só pegar a rodovia rumo ao seu destino, cê tá doido? Brasil Caminhoneiro, parceiro, é pra você! Gente aí, parceiro, por onde você tá rodando, tá frio? É? As baixas temperaturas exigem atenção redobrada dos caminhoneiros, viu? Então, eu separei algumas dicas pra você não ter problemas com o bruto no inverno. Paulinho, roda aí, meu irmão.
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0: O primeiro cuidado é com os pneus. Com a baixa temperatura, a pressão interna do pneu diminui. Então, parceiro, confira a calibragem toda semana. Verifique o olho de gato, o manômetro do rodoar ou recorra ao bom e velho martelinho. No frio, a expectativa de vida útil da bateria diminui. E tem muita gente que descuida. Deixa som, rádio PX, TV, climatizador, faróis, tudo funcionando e com o motor desligado. Aí não há bateria que aguente, né, companheiro? E os cuidados não param por aí. Borrachas e mangueiras do motor se tornam frágeis no inverno. Ressecadas, podem se romper facilmente, comprometendo o funcionamento do motor. Mas como que é isso, Riquete? Olha, imagina a situação. Você está rodando com o caminhão ali. A temperatura da água ali está quase no ponto de ebulição, quase 100 graus. Aí você vai, para no posto, encosta o cargueiro. Aquela água ali, ó, vai cair a temperatura, 80, 70, 60, 50, 30, 20, 10, 5 graus. Dá aquele choque térmico. Depois você funciona o motor novamente, a temperatura vai lá para cima. Nesse caso aí, ó, não há borracha que aguente. E eu já estou falando de borrachas, não é somente do motor, não. Vale também para os itens da suspensão e as coifas. Então, aproveite e verifique o feixe de molas. Veja se não há trincas. Com o frio, racham mais fácil. Na dúvida, faça o seguinte. Encoste o caminhão, fale com o seu mecânico de confiança, tá certo?
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0: Pois é, turma, vocês sabem, né, quais são as infrações de trânsito que não dão apenas multa, mas também fazem o motorista perder o direito de dirigir, ó. Isso acontece na hora, viu? O Francisco Garonce tá sempre atento e conta pra gente. É contigo, Garonce!
2: É muito importante entender que pode se perder o direito de conduzir por acúmulo de infrações, mas existem algumas infrações que, mesmo tendo sido cometidas apenas uma vez, podem fazer com que o motorista fique até 1 ano e meio proibido de dirigir. Segundo o Código de Trânsito Brasileiro, o condutor pode ter a sua Carteira Nacional de Habilitação suspensa devido ao acúmulo de pontos decorrentes das infrações, que variam, inclusive, em relação à sua gravidade. As infrações cometidas contam pontos da habilitação de cada condutor. Quem ultrapassa o limite de pontos em 12 meses tem a habilitação suspensa. Quem tem a anotação EAR, exerce atividade remunerada na CNH, pode acumular 40 pontos em 12 meses, independentemente da gravidade das infrações. E ao atingir 30 pontos, ainda pode realizar o curso preventivo de reciclagem, que zera a pontuação. Mas esse curso só pode ser feito uma vez a cada 12 meses. Mas existem certas infrações que, devido à sua gravidade e aos riscos reais que apresentam, elas trazem como punição a suspensão do direito de conduzir. São as chamadas infrações autossuspensivas. Algumas dessas infrações autossuspensivas não se aplicam aos caminhoneiros, mas existem 15 delas que podem sim ser aplicadas aos profissionais da estrada. Duas muito famosas. A primeira é conduzir sob efeito de álcool ou drogas. E a segunda é recusar-se a realizar o teste do bafômetro. Também fica sujeito à suspensão da CNH o condutor que estiver envolvido em acidente e deixar de prestar socorro à vítima, não adotar medidas de segurança no local, não facilitar o trabalho da perícia, recusar-se a mover o veículo do local e não prestar informações para o boletim de ocorrência. O condutor flagrado ameaçando pedestres e outros veículos, ou que esteja disputando racha, corrida, fazendo manobra perigosa, perde o direito de conduzir e ainda paga multa cara de quase 3 mil reais. Também são infrações autossuspensivas forçar passagem entre veículos, transpor sem autorização bloqueio rodoviário policial e usar veículo para interromper a circulação na via sem autorização. Está lá no artigo 218 do Código de Trânsito. Quem transitar em velocidade 50% superior à máxima permitida no trecho, fica sujeito à suspensão da CNH.
0: É isso daí, turma. E você? Não quer levar multa? É simples. É só respeitar as regras de trânsito. Vai ser bem mais fácil você seguir o seu trajeto sem nenhum problema.
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3: Música na boleia, Maiara e Maraíza.

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3: E aí, carreteiro, você tá atento à manutenção da quinta roda? É? O motorista, ó, pode começar a identificar problemas de ajuste na quinta roda quando, ao arrancar ou frear o caminhão, sentir aquele impacto do reboque na cabine. Mas atenção, hein, meu irmão? Muito aperto compromete a lubrificação. E muita folga no conjunto pode provocar a quebra do pino-rei. Então, antes de começar a viagem, é sempre bom checar se está tudo em ordem. Eu conversei com o carreteiro Franco Gonçalves. Ele é de Porto Alegre, no Rio Grande do Sul, sobre esse assunto. Vamos ouvir.
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4: Dá tempo de fazer manutenção no caminhão entre uma viagem e outra?
5: Dá sim. Dá. E a gente transporta, sobe... Vem a São Paulo, desce ao Rio Grande do Sul, na firma a gente faz manutenção, né?
4: Ele tava comentando comigo, ó, Riquete, olha, infelizmente eu não posso ficar desatrelando a carreta, né, do cavalo mecânico, porque o caminhão é rastreado e tal. Mas lá na garagem o pessoal tá sempre de olho, sempre lubrificando e vendo as peças da quinta rola, né?
5: Isso, cara, é... Infelizmente a gente não tem o hábito e a firma também não autoriza de destrelar a carreta diariamente, né? Portanto que é rastreado, se... Acaso nós desengatar os cabos, os cotes da carreta, a gente é bloqueado na hora, né? Então, por esse motivo aí, mas na firma é feita manutenção diariamente.
4: Olha, eu dei uma reparada ali, ó, nos paralamas ali do caminhão, ali tá tudo certinho, porque numa dessa, pra jogar uma areia, jogar qualquer coisa ali também,
5: com certeza.
4: Vira um abrasivo danado, aí vai embora
5: com
4: rapidinho,
5: certeza,
4: né?
5: Com chuva, com a lama que tem no asfalto, né? O pessoal do carro... Os carros mais pequenos sofrem bastante, né, atrás da carreta.
3: É, outro estradeiro que cuida muito, mas muito bem da quinta roda é o Felipe Almeida. Ele carrega material de construção. É, vamos ouvir.
4: Essa questão, por exemplo, quando você trabalha com material de construção, isso aí pra quinta roda, se não tiver bem protegido, é um veneno danado, né,
5: tem
4: Felipe?
5: Tem que ser bem certinho, manter a manutenção bem certinha, porque senão estraga tudo.
3: É isso aí, turma, ó. Atenção com a manutenção é indispensável.
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3: Tem música na boleia. Zé Neto e Cristiano.

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2: Bom, turma, apesar de não ser um equipamento que sempre vem de fábrica, os refletores de ar e aerofólios são itens, ó, que vale a pena ser utilizado aí no pesado, porque ele aumenta, né, melhora o desempenho do pesado. E pode não parecer, viu, gente, mas tanto os refletores como os aerofólios tem uma baita tecnologia envolvida que vocês não fazem ideia. Quem vai falar sobre toda essa tecnologia é o José Ferreira, que é proprietário de uma loja de autopeças.
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3: Olha, experiência na fabricação de defletores e lidar com fibra de vidro, esse homem aqui, ó, tem de sobra. 30 anos envolvido em toda essa parte logística, então, né, José?
4: Com certeza, e nada se constrói, né, tão rápido assim, né? A experiência conta muito com isso aí, principalmente porque hoje tem diversos tipos de material, resinas sintéticas, resina poliéster, né? E a que a gente mais usa aqui é a resina poliéster.
3: O pessoal tem mais procurado hoje equipar o caminhão com aerofólios e defletores, é mais por uma questão de estética ou é procurando uma rentabilidade, um lucro maior no negócio?
4: Na verdade, é um conjunto de tudo, né? Há quem gosta muito de enfeitar o caminhão, né? Eles não ligam para a economia. Esses daí não ligam para a economia. Vamos dizer assim, 70% do mercado hoje procura economia, com certeza.
3: O pessoal tem comentado contigo, ô, José, consegui uma economia de X% depois que eu instalei teu equipamento no meu caminhão. Tem já uma estatística para a gente?
4: Sim, a gente tem feedback de clientes excelentíssimos, né? A exemplo disso, a gente até divulga isso nas nossas redes sociais, né? Cliente que a cada abastecimento, olha só que isso é muito importante, a cada abastecimento a economia chega a representar de 280 até R$350 em carros pequenos. Estamos falando em linha leve. Agora imagine isso aí num carro de linha pesada que ele faz 2.7, né? A cada 2.7 ele vai um litro de combustível, né? E se a gente está falando que a economia ela varia de 6,5% e vai até 15%, né? Isso aí no final do mês ele tem R$3.000, R$3.500 só de economia. É muita coisa.
3: E, gente, isso é um detalhe importante, porque até um tempo atrás o pessoal falava que você instalar um conjunto desse num veículo para entrega urbana era mais uma questão de você estar fazendo ali um gosto, um capricho de deixar o caminhão qualificado do que você ter uma rentabilidade no negócio. Primeiro que o equipamento tem um custo e depois porque normalmente ele não teria uma grande eficiência porque está fazendo circuito urbano, não tem grande velocidade, mas pelo jeito aí isso aí é um mito que acabou caindo por terra então.
4: Com certeza, né? A gente ouve muito isso aí, inclusive, dos nossos próprios clientes, dizendo assim, partiu de 20 por hora, tem economia, gente. Então não é, o caminhão não precisa estar andando a 100 por hora para ele ter uma economia. A gente tem relatos dos nossos clientes caminhoneiros, né, os profissionais da estrada, que ao descer a um trecho íngreme, né? Eles precisam acelerar o carro para que ele desça mesmo carregado. Então, resumindo, se você tem um conjunto de aerofólios no seu carro, defletor, ele vai ter que fazer o trabalho ao contrário, ele vai ter que se preocupar em reduzir mais a velocidade porque ele deslancha 100%.
3: Quer dizer, vale a pena para o empresário que tem aí uma grande frota, para o caminhoneiro autônomo que tem apenas um caminhão para ele poder trabalhar no dia a dia, vale a pena o investimento em colocar um conjunto de defletor de ar no cargueiro?
4: Vale a pena para você, o pequeno investidor, aquele cidadão que só tem um caminhãozinho lá na garagem, lá trabalha, traz o seu sustento para casa, e vale para o grande empresário, o grande investidor desse país, que investe milhões, por que não investir em defletor, em saia lateral, em antifurto para o seu caminhão?
3: Quero te agradecer pela gentileza, meu irmão, sucesso.
4: Gente, coloca defletor de ar que vocês não se arrependem.
3: É isso daí, agora o José vai me levar para tomar uma água, que a garganta tá seca, rapaz, tá saindo uma água geladinha e tá dando água na boca, vamos Vamos lá que eu vou pagar aquela água pra
4: bora
3: você.
4: Lá, bora lá.
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2: E vamos de música!

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1: O volante gira, a estrada não para. Mas e a mente? Como é que fica, hein? Na correria das entregas, nos prazos apertados e nas longas horas longe de casa, o caminhoneiro enfrenta um inimigo silencioso. É o estresse. Uma pressão constante que pode afetar a saúde, a atenção e até a segurança nas estradas, viu? Ouçam o que diz o médico psiquiatra Lucas Fernandes.
3: Se você está lá numa estrada lá do Nordeste, a pressão do óleo do motor está alta, a temperatura do óleo do motor está alta, você fica muito esperto se vai estourar o bloco do motor. Você sabe quanto custa uma retífica. Então, você fica parando o caminhão de hora em hora, a cada duas horas, para ver se você vai estourar o teu motor ou não. Deixa eu te contar um segredinho. Nós não somos máquinas e a gente estoura do mesmo jeito. Se você fica correndo atrás de frete, fica correndo atrás de carga, fica tentando fazer o frete ser maior porque eu tô correndo para chegar mais rápido no destino, você vai colocando pressão e vai colocando temperatura no teu motor. Só que o problema é que o nosso motor não estoura e dá para retificar. A gente vai ter um derrame, a gente vai ter um infarto. Não dá para retificar a cabeça e não dá para retificar o coração. Então, te cuida. Estresse é uma realidade. Não deixe isso acontecer com você. Para, respira, conversa, conta o que está acontecendo. E, acima de tudo, saiba, estresse não é frescura, é uma realidade. Eu mesmo já desmaiei de excesso de trabalho. Então, a gente precisa saber que o caminhão tem limite e a gente tem mais ainda. Saiba se dar valor.
1: Cuidar da saúde mental, gente, é uma das coisas mais importantes da vida da gente. Porque se a cabeça não vai bem, ó, nada funciona direito, viu? Então, você que tá aí, ó, no trecho, correndo atrás do seu ganha-pão todo dia, preste atenção, veja se você não tá exagerando. Porque saúde, gente, não tem preço, hein?
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1: E por hoje é só. Hora de puxar o maneco. Mas vocês, ó, sigam em frente com cuidado e com muita responsabilidade, hein? Brasil Caminhoneiro é uma realização da Cobran, Companhia Brasileira de Máquina. Muito obrigado, viu, gente, pela companhia. Fiquem todos com Deus e até amanhã.
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1: 5h56.
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0: 6 horas.
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2: Bom dia, povo de Deus! Em plena terça-feira, rezemos pelos doentes, como sempre. Mas nessa semana, tendo em vista o Dia dos Pais, domingo, rezemos pela família e pelos pais. Mande as suas intenções através do site www.padrereginaldomanzotti.com.br. E agora, em oração juntos, em nome do Pai, do Filho e do Espírito Santo. Amém. Sagrada Família de Nazaré, nesta manhã me coloco em oração por todas as famílias. Ó Sagrada Família de Nazaré, que as famílias aqui na terra tenham o discernimento necessário para fugir de todas as ciladas que o mundo oferece. Jesus, Maria e José, eu coloco como intenção especial os pais aqui na terra. Que Deus, o Pai do céu, nos concedeu como pai biológico ou pais do coração. Diga o nome do seu pai. Senhor, aos pais falecidos, peço descanso eterno e a luz perpétua. Aos pais vivos, saúde, prosperidade e paz. Senhor, abençoai e santificai as famílias, de modo especial os casais. Aperfeiçoai o amor dentro do matrimônio. Fazei com que sempre lembrem o pacto nupcial e que possam a cada dia, no perdão, no diálogo, na fidelidade, reavivar o amor que os une. Senhor, nesta manhã, eu venho pedir que o perdão seja abundante na família, que o amor seja constante e o diálogo, uma ponte de recomeço. Afaste para longe das famílias brigas, discórdias, desavenças, infidelidade e enfermidade. Nesta manhã peço, Senhor, afastai para longe todos os ataques do inimigo contra a família. E de modo particular, por estas pessoas que em minha família precisam de oração. Sagrada Família de Nazaré, santificai e protegei a minha família. Rezo, Senhor, pelos pais. Pais biológicos, pais adotivos, que vivam verdadeiramente a missão da paternidade. Pai nosso, que estais no céu, santificado seja o vosso nome. Venha a nós o vosso reino, seja feita a vossa vontade, assim na terra como no céu. O pão nosso de cada dia nos dai hoje. Perdoai-nos nas nossas ofensas, assim como nós perdoamos a quem nos tem ofendido, e não nos deixeis cair em tentação, mas livrai-nos do mal. Amém. O Senhor esteja convosco, Ele está no meio de nós. Que a bênção de Deus Todo-Poderoso recaia sobre a

roupa dos enfermos, principalmente a família e os pais. Em nome do Pai, do Filho e do Espírito Santo. Amém. Sagrada Família de Nazaré, santificai e protegei a minha família. Amém.

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1: Olá, amigos, bom dia, bom dia, bom dia, Santos Dumont, bom dia a toda a região. É hora da gente chegar pra ficar juntinho contigo até as 10, né? Se você deixar, né? Se você deixar, a gente penetra um pouquinho no seu lar, um pouquinho no seu trabalho e vamos ficar juntinho até as 10. Muita informação, muita música bonita pra você. Ora, 6 horas e 7 minutos, hoje é dia 4 de agosto de 2026, terça-feira. Uma terça-feira maravilhosa para todos vocês. Obrigada pelo seu carinho. Que você tenha um dia, uma terça-feira cheia de paz, alegria, muita saúde. Obrigada. Obrigada por ter ligado o radinho aí, ter acessado o aplicativo e estar com a gente. Até às 10 eu quero a sua companhia. Obrigada por esse carinho maravilhoso, tá? Vamos juntinhos até às 10. E para começar, a gente começa muito bem, homenageando a você, aniversariante de hoje.
2: Parabéns pra você nessa data.
1: Parabéns, parabéns, parabéns pra dona Lúcia lá na Cidreira, né? Um abraço também pra dona Neide Celino, mãe da doutora Lanxiane, aquele abraço, né? Um abraço também aqui pra Virgínia. Um abraço para Juliana Batista, neta do João Raul. Marizinha que trabalhou muito tempo no Banco Real, Banco Santander, né? Aquele abraço para Marizinha. Luciana, do bairro das Flores. Hoje tem festa aí, né, Luciana? Aquele abraço para Luciana aí, do bairro das Flores. O Gustavo, bisneto do Delso. Parabéns para ele, fazendo 2 aninhos, né? Parabéns pro Gustavo. Zé Inácio, lá de São Bento. E, nossa senhora, 10 hoje. Hoje vai ter gente aí para comprar fiada aí para festa, hein? Zé Maria da Farmácia. Aquele abraço pro Zé Maria da Farmácia. Ó, 10, vai aparecer o negativo que tá sumido e vai aparecer o Serginho do Correio, né? Vão falar que vão fazer um churrasco pro amigo dele, Zé Maria, né? E, ó, cuidado, hein? Parabéns, Zé Maria. Felicidades para você. Parabéns, parabéns. Nossos amigos do Facebook.

lá. Luciana Silva, que é a Luciana, né? Luciana Silva, aquele abraço para ela. Rosenilce Mendes, Eliana Araújo, né? Vamos ver que tem mais gente aqui. Roseli Mendes, Walter Carvalho, Lena Andrade, né? Lena Andrade, deixa eu ver aqui. E tem muita gente aqui. Vamos lá, Walter Carvalho, Franciano, já falei, Josiane. Vamos lá, vamos pegar aqui, porque tá danado esse negócio aqui. Lena Andrade, Walter Carvalho, né? Franciane Novaes, Josiane Araújo Amorim, a Josiane Amorim, mãe da secretária de obras Mariana, né? Aquele abraço para Josiane, felicidades para ela aí, trabalha na prefeitura, Josiane Amorim, Dalila Mendes, né? E Jonatas Davi, todos fazendo aniversário hoje, portanto, parabéns! Você, nessa... Parabéns, parabéns a você, aniversariante de hoje, que eu não falei seu nome, não tem problema. O seu dia também vai ser abençoado, vai ser de paz, alegria, muita saúde, muita festa, né? Aquele abraço para você, casal também, que hoje está fazendo aniversário de casamento. Que Deus proteja você, tá? Vamos começar nosso programa de hoje para ir com você até às 10, né? Olha só. Jacó e Jacozinho, Franguinho na Panela, Liu e Léo, Sonho de Caboclo, 6 horas, 11 minutos, bom dia!

0: Olha, vamos lembrar para vocês que neste domingo agora tem quartas de final da Copa Cultura, Tabajara contra 15 de novembro. Daqui sai também mais um para a semifinal da Copa Cultura. Então, Tabajara e 15 de novembro lá no Social. Lembrando também que neste dia 22, né, de agosto, haverá uma carreata saindo da Igreja Nossa Senhora Imaculada Conceição de Campo Alegre para a Gruta da Santinha, às 13 horas. E 14 horas tem o terço, 15 horas Santa Missa, dia 22 lá, a missa celebrada pelo padre Felipe, né? Olha, daqui a pouco eu vou falar sobre a promoção Sintonia. Hoje, dia 4 de agosto, lembrando que está acontecendo a campanha de vacinação antirrábica animal na zona rural para cães e gatos. Hoje, Escola Municipal de Corujas, um abraço ao pessoal de Corujas, né? De 9 às 10 horas. Escola Municipal de João Júlio, de 10 às 12 horas. Então, hoje, vacinação de cães e gatos lá em Corujas e no João Júlio. Lá em Corujas é de 9 às 10 horas, na Escola Municipal de Corujas. E no João Júlio é na Escola Municipal de João Júlio, de 10 às 12 horas, né? Então, tá aí o recadinho. Daqui a pouco a gente volta com mais recadinho pra você, tá? Fica ligadinho aí, não sai daí não, hein? Que eu já volto já já, 6h21.
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0: Olha a hora, 6 horas e 25 minutinhos, né? 6h25, e a gente vai mandar aqui um abraço, né? Que a Fernanda, do bairro Santo Antônio, tá pedindo uma música para minha sogra Cida e para o meu sogro Divino, dizer que eles é minha vida. Então, a Fernanda mandando aí pro sogro, aí pra sogra. O sogro Divino e a sogra Cida. E eu vou mandar também uma música que estão mandando para o Davi, motorista da Celeste Viplan, né? Que é 100% um rapaz atencioso, muito bom motorista, atende o pessoal muito bem, né? O pessoal gosta muito do Davi. E também tem agora o Anderson, que eu sei que também é como o Davi, uma pessoa educada, muito boa, né? Um abraço pro Anderson e pro Davi. Então, vamos lá, a música do Davi que eles pediram, e Rick Renner, Mãe.

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3: 6:35.
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19: Olha a hora, 6h42. 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Então, vamos lá. Vamos mandar aqui que a esposa Zilda Maria, os filhos, os netos, todos mandando para o Zé Maria da farmácia aquele abraço pelo aniversário hoje, né? Mandar um abraço também que a Marlene, o Georgette, a Jurema e toda a família tá mandando pro Ferreirinha, aí no bairro de Fátima, pelo aniversário hoje. A sobrinha Rosana, o Joelson, o Denis tá mandando para o Zé Maria, o tio Zé Maria da farmácia, que hoje tá fazendo aniversário. Hoje tem festa, viu, Rosana? Hoje tem festa, porque o Negativo e o Serginho, eu tenho certeza que assim que o bar do 10 abrir, eles estão lá para comprar, para falar que vai fazer festa pro Zé Maria, né? Então, vou mandar também um abraço aqui, que os avós, os pais e os bisavós estão mandando para o Gustavo, que está fazendo 2 aninhos. O bisavô Delson está mandando aquele abração com muito amor e carinho para o Gustavo, pelos 2 aninhos dele, né? Então, vamos lá. Padre Antônio Maria e César Paulinho, guia-me! E para atender, vamos lá, tem gente aqui já esperando há muito tempo. Vamos lá, bom dia!
20: Oi, Tota, bom dia, aqui é o Tavinho. Queria ouvir a música hoje, Quem Ama Cuida, com Flávio Leandro. Ofereça a todos os seus ouvintes um bom dia a todos.
19: Então vamos lá, Padre Antônio Maria e César e Paulinho, guia-me, depois Flávio e Leandro, quem ama cuida.

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14: Olha a hora, 7 horas. Vamos lá, bom dia!
15: Bom dia!

0: o de Castro, sanfoneiro, e Rafael, que é meu sobrinho. Vai também para o nosso amigo professor e também vai para o nosso amigo, que é o Léo da Ponte Preta. Esse abraço também vai para o Roberto do bairro Nossa Senhora Aparecida, da Rua Paulo Brasil. E também para o meu amigo, o Timário, do bairro do Botelho, e o Marcelinho. E também vai para todos os ouvintes dessa galera do bairro Nossa Aparecida. Fica com Deus, Tota, e o Brasil que eu quero é Rádio Cultura FM 90.1. Fica com Deus e tamo junto. É nóis. E esse abraço também vai para o Marquinho Pedreiro e também vai para o Jorge Galo. Tamo junto.
1: Olha, então vamos lá que tem mais gente aqui, vamos lá, bom dia.
2: Oi, Tota, bom dia, tá? Tota, quero você mandar
1: sabe por quê?
2: A música,
1: pegar,
2: a próxima música que você
1: hoje
2: tocar, para minha irmã lá da Cidreira, para Lúcia Maria da Silva,
1: que
2: tá fazendo aniversário hoje. Desejo a minha irmã Lúcia Maria da Silva muitos e muitos anos de vida e saúde. É a Libertina quem manda a música para ela. Com Deus, Toto. Para você também. Tchau.
1: Olha, então vamos lá. Gilberto e Gilmar, Racino com X. Participação de Zé Neto e Cristiano.

0: coisa boa.
1: Obrigado, Badu.
0: Que isso, meu, que DVD lindo.
2: Daqui a pouco.
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1: 7 e 7.
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1: Olha, a hora é hora de notícias, 7:12. Tempo e temperatura nessa terça-feira na região sudeste.
0: E agora, o tempo e a temperatura.
2: A previsão para esta terça-feira indica muitas nuvens em toda a região sudeste. O tempo permanece firme em São Paulo, Minas Gerais e Rio de Janeiro. Apenas o Espírito Santo pode registrar chuva isolada. Na capital paulista, a temperatura varia entre 16 e 30 graus. No Rio de Janeiro, a máxima chega aos 34 graus. Belo Horizonte registra até 28 graus e Vitória terá máxima de 28 graus. As informações são do Instituto Nacional de Meteorologia. Sofia Muniz, o tempo e a temperatura.
1: Agora você vai saber das cotações do agronegócio para essa terça-feira.
3: O preço do boi gordo terá aumento de 0,39% nesta terça-feira. Em São Paulo, a arroba é negociada a R$ 347,90. No mercado de frango, os valores apresentam declínio na Grande São Paulo, em São José do Rio Preto e em Descalvado. O quilo do frango congelado é vendido a R$ 6,87 e o frango resfriado a R$ 6,89. A carcaça suína especial também apresenta baixa de preço nos atacados da Grande São Paulo, onde o quilo custa R$ 7,76. Entre os estados analisados, o suíno vivo registra o menor preço no Paraná, onde o animal é comercializado a R$ 4,64. O preço do café arábica abre esta terça-feira com baixa de 1,83%, com a saca de 60 quilos negociada a R$ 1.712,28 na cidade de São Paulo. O café robusta também teve baixa de 0,45%, sendo comercializado a R$ 1.087,68. O preço do açúcar cristal apresenta declínio de 0,74% na capital de São Paulo. A saca de 50 quilos é cotada a R$ 90,82. Em Santos, houve aumento de 1,93% e a mercadoria negociada a R$ 108,34 na média de preço sem impostos. A saca de 60 quilos do milho, por sua vez, é vendida a R$ 65,24, após declínio de 0,02%. A saca de 60 quilos da soja inicia terça-feira em baixa no interior do Paraná e na região litorânea de Paranaguá. No mercado paranaense, o grão apresenta declínio de 0,44%, com a saca negociada a R$ 136,66. Em Paranaguá, o declínio foi de 0,60%, levando a cotação para R$ 144,04. No Paraná, a tonelada do cereal é comercializada a R$ 1.406,32. No Rio Grande do Sul, o produto é vendido a R$ 1.325,69. Os dados são do CPEA. Reportagem Viviane Bessa.
1: Olha, os preços do leite e do arroz sobem. Safra de soja cresce.
4: A cotação do arroz disparou nada menos que 13% em julho, indica balanço do CPEA. Na média, a saca do grão em casca foi vendida a R$ 68,00 nos últimos dias, no Rio Grande do Sul. Parte das indústrias está ativa no mercado em busca de arroz. Esses compradores têm sido obrigados a oferecer valores cada vez maiores, já que o produtor está firme na hora de negociar, até por saber que a próxima safra será menor, depois que vários deles tiveram prejuízos no ciclo anterior e cortaram investimentos. O preço do leite pago ao produtor voltou a subir em junho. Dados do CPEA indicam que o valor médio do litro aumentou 3% na comparação com maio, para R$ 2,74. Com isso, o avanço acumulado na primeira metade do ano foi de 33%. O motivo principal é a redução da oferta de leite, seja por conta de questões climáticas ou do corte de investimentos na cultura. Até agora, em 2026, a captação de leite caiu 11%. A produção brasileira de soja, que se recuperou no ciclo 24-25, cresceu de novo no ciclo 25-26. A Conab aponta uma colheita total de 180 milhões de toneladas, um novo recorde e alta de 5% na comparação com a anterior. O crescimento é puxado por aumentos da área de cultivo e do rendimento das lavouras, que com um clima mais favorável passou de 3 toneladas e 700 quilos por hectare. Da Rádio 2, Humberto Ferretti.
1: Olha, então, daqui a pouquinho eu volto para atender o seu pedido musical. Depois dessas notícias, tem mais às 8 horas, tem às 9 horas. É só ficar ligadinho que você fica por dentro de tudo o que acontece no Brasil.
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1: Olha, estou aqui para falar com vocês que são 7 horas e 24 minutinhos. Um abraço aí para Lúcia Barraqueira, para Ulisseia e para toda a galera aí em Portugal curtindo o meu programa, né, Ulisseia? Ela levanta, passa um bocadinho, porque aí já deve ser o quê? 7, 4, 11, já deve ser, tá quase na hora do almoço, né? Aquele abraço, né? Um abraço para Lúcia, né? Ô Lúcia, eu vou pôr o teu recadinho aqui pros teus amigos, mas eu... Quer ver, ó?
2: Tota, manda um abraço pros meus amigos em Santos Dumont, tá? Que breve estarei aí. No fim do mês tô indo embora, se Deus quiser. Um abraço, fica com Deus.
1: A Ulisseia falou comigo que vai te deixar vir embora só no Natal, viu? Que você vai ficar até no Natal aí. Então, vamos lá. Bom dia!
3: É legal, bom dia. Eu já do Ipim. Tota, gostaria de ouvir a música Água no Leite. Ofereço para o Luiz Carvalho aqui no Ripinho. Para todos os ouvintes, obrigado e um bom dia.
1: Bom dia, Nelson Prachedes.
4: Bom dia, amiga Tota Meneghel, minha amiga de todos os tempos. Deixa eu te falar. Manda para nós um grande abraço para o meu grande amigo Zé Maria da Farmácia e todos os aniversariantes do dia, tá bom? Que ele seja feliz, é uma pessoa maravilhosa, meu amigão. E todos os aniversariantes do dia, que eu não sei mais quem é. Ó, saúde e paz para todos. Falou? Bom dia.
1: Bom dia, Nelson Prachedes. Bom dia. Ô, gente, hoje é dia do padre, né? Então a gente tem que mandar um abraço para todos os padres, né? Do Brasil, do mundo, principalmente aqui de Santos Dumont, né? Aquele abraço pro padre Cássio em especial, né? Aquele abração pro padre Cássio, hoje dia do padre, né? Então, vou mandar um abraço aqui, que a Oneida Aparecida, a Ana, os sobrinhos Jean, Genilda, Ian, Beatriz está mandando para o irmão da Oneida Aparecida, Zé Inácio, lá em São Bento, que hoje está fazendo aniversário. Parabéns, felicidades, né? Então, Gina e Geno, Nossa Senhora Aparecida, que ela proteja todos os padres, né? A todos os padres no seu dia, tá? E Zé Tapera e Teodoro, Água no Leite. Sou Vanderlei gosta, o pai da Lucilei gosta muito dessa música, né? Água no Leite. O seu Vanderlei, o 10 sumiu, hein? Ele deve estar fazendo arruaça com esses leites aí, não tá não? Ele sumiu.

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1: 7:34.
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2: Olha a hora, 7 horas e 39 minutinhos. Bom dia.
3: Oi, Tota. Bom dia. Tá tudo bem com você? Aqui é a Marlene da Capitão Nestor. Meu abraço hoje é pra Lúcia, lá da Cidreira, que tá fazendo aniversário hoje. Que Jesus abençoe a vida dela e dê ela muitos anos de vida. Ela continua sendo essa pessoa alegre. Ó, meu abração para ela, a Lúcia da Cidreira. E a minha mãe também, Jandira, tá mandando um abraço para ela. Que ela de ter um dia abençoado por Deus, cheio das graças e da bênção de Deus. Bom dia.
2: Bom dia, Marlene. Aquele abraço, tá? E vamos que vamos. Bom dia, aniversariante de hoje.
4: Bom dia, Tota. Bom dia, bom dia, bom dia, lindo especial. Bom dia, que hoje é meu dia.
2: Luciana.
4: Bom dia, que Deus está me dando mais um ano de vida, de paz, de saúde, de alegria. Que esse ano foi um ano maravilhoso para mim, um ano de conquista boa, um ano de união com meus filhos tudo unido. Eu estou muito feliz, acordei alegre. E eu queria compartilhar isso com meus amigos, com meus filhos, com todas as pessoas que gostam de mim, com você que é minha amiga, que não pode ficar amanhã sem a Tota. Então, eu gostaria, para os padres também, que hoje é o dia dos padres, né? Mandar um abraço para todos os padres e para todos os aniversariantes de hoje, nesse 4 de agosto. Um abraço para o meu primo, lá em Juiz de Fora, Juninho, o Atos Escobar Juninho, que também é aniversariante desse dia. E para todos os aniversariantes desse dia, que eu acordei muito feliz, muito alegre hoje. E quero compartilhar minha alegria com todos vocês. E eu gostaria de ouvir essa música aí pra mim. Essa música foi feita pra mim. A menina que eu fui. E um grande abraço e muito obrigado. E que meu dia seja abençoado como todos os outros pastrais que estão sendo.
2: Ô Luciana, parabéns pra você. Eu vou procurar essa música, que é a música... nome é essa mesmo, mas eu vou tocar uma que você vai adorar agora pra você, tá? Luciana, lá do Bairro das Flores. Você me fala como é que chama a música direitinho aí, porque eu não achei aqui, mas a gente vai procurar, tá? E vamos lá, bom dia!
5: Tota Meneghel, bom dia. Geraldinho Campos falando aqui da usina dos Cantarinas, Taba. Gostaria de ouvir a música Esteio de Aroeira, com Zé Fortuna e Pitangueira. Quero oferecer para o João Luiz e para sua esposa Marilda, aqui nos Bento, perto de São Domingo. Obrigado e bom dia.
2: Então, essa eu sei que a Luciana do Bairro das Flores adora, né? Então, a gente vai mandar aquele abração para ela. Felicidades para você, viu? E obrigada pelo seu carinho aí com o meu programa, tá? Mandar para Beatriz Baixinha também, na Rua da Biquinha, que gosta muito dessa música, né? Bruni Marrone, Bijuteria, Zé Fortuna e Pitangueira, Esteio de Aroeira. Vamos lá.

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15: Olha a hora, 7h55, vamos falar que hoje tem vacinação antirrábica animal na zona rural para cães e gatos. Lá na Escola Municipal de Corujas, de 9 às 10 horas. E na Escola Municipal de João Júlio, de 10 às 12 horas, tá? E vem aí também a festa, a missa na Gruta de Nossa Senhora Aparecida, lá em Boa Sorte, né? Haverá carreata saindo da Igreja Nossa Senhora Imaculada Conceição, de Campo Alegre, dia 22, a partir das 13 horas, vai vir para a Gruta da Santinha, tá? E logo após tem terço, Santa Missa com o Padre Felipe e uma festividade lá para você. 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O Pet Shop é o pet que o seu cão e o seu gato precisa, né? Precisa dar banho na Catarina, viu, Jane? Precisa dar banho na Catarina. Traz ela aqui. Acho que dá banho em gato também, né? Não é só em cachorro, não, né? Acho que cuida dos gatos também. Traz, vamos dar banho na Catarina também, tá? Mas a Catarina agora só quer tomar conta da Beatriz. Ela falou que a Beatriz sai de manhã baixinha, só volta quando tá escurecendo, viu, Davi Lucas? Diz que a tua tia Beatriz só sai de manhã, só volta de noite quando tá escuro. Aonde será que ela tá fazendo as coisas, hein? Que será que ela tá aprontando, hein? Sou Geraldo Barbeiro, sou Geraldo Padeiro, tem que falar, eu sou Geraldo do Salgado, que senão eu me enrolo, né? Para o senhor aí, aquele abraço, tá? Teodoro e Sampaio, quatro cantos da casa. E tem um aqui que pediu o Pablo, deixa eu ver quem pediu o Pablo aqui. Tem uma que pediu o Pablo, só não sei quem, vamos ver aqui, cadê a menina que pediu o Pablo, cadê, tá aqui. É a Ieda, vamos lá, bom dia.
16: Bom dia, Toca Meneghel, tudo bem?
17: Ieda. Cunha do bairro, Corno do Ouro. Ô, Toca, toca uma música do Pablo do Arrocha pra mim. Seria isso pra você, pra todos os ouvintes e pro meu namorado César aqui no bairro Corno do Ouro. Muito obrigada, bom dia.
15: Ó, o Paulinho, obrigada aí. O Paulinho disse que o bar do 10 já fechou há muito tempo, né? Mas então tem que saber aonde que estão indo comprar fiado. Eles quebraram o negativo. O Zé Maria e o Serginho quebraram o 10, né? Tem que saber aonde que estão indo comprar as coisas fiadas agora. Teodoro e Sampaio, quatro cantos da casa. O Pablo vai vir para a Lúcia, mãe da Michele, lá na usina, para Fátima na Vila e para todos que gostam do Pablo. Vamos lá.

0: pouquinho eu volto com notícias pra vocês.
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2: 8 e 8.
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5: Olha, chegando notícias para vocês, né? Vamos lá, eleições 2026. Lula diminui vantagem no Nordeste, mas avança no Sudeste, aponta BTG Nexo, pesquisa eleitoral.
6: A edição mais recente da pesquisa BTG Nexus sobre as intenções de voto para a presidência da República, divulgada nesta segunda-feira, 3 de agosto, mostra que Lula diminuiu a vantagem no Nordeste, enquanto Flávio Bolsonaro avançou na região. No primeiro turno, o petista aparece com 48% das intenções de voto. contra 34% do adversário. Em um eventual segundo turno, a diferença também diminuiu. Lula registra 52% contra 39% de Flávio. A região apresenta os indicadores mais favoráveis ao governo federal. Segundo a pesquisa, 52% dos entrevistados aprovam a gestão de Lula. Além disso, 43% classificam o governo como ótimo ou bom. Nas pesquisas anteriores, o Nordeste apresentava a maior proporção de eleitores que se declaravam lulistas convictos. Porém, no atual levantamento, a região perdeu a liderança para o Sudeste, onde 27% dos entrevistados se identificam dessa forma, contra 26% no Nordeste. Ao mesmo tempo, o Nordeste passou a registrar uma proporção ligeiramente maior de bolsonaristas convictos. 28% dos eleitores da região se identificam dessa maneira. No Sudeste, Lula amplia a vantagem no primeiro turno e aparece com 42% das intenções de voto, contra 35% de Flávio Bolsonaro. No entanto, em um eventual segundo turno, a disputa fica mais equilibrada. Lula registra 47% das intenções de voto contra 42% do adversário. Na região sul, o cenário continua favorável a Flávio Bolsonaro. Na simulação para o primeiro turno, o candidato do PL registra 51% das intenções de voto contra 27% de Lula. Em um eventual segundo turno, a vantagem aumenta. Flávio chega a 57%, enquanto o atual presidente soma 32%. No conjunto formado por Norte e Centro-Oeste, o cenário se inverteu em relação à rodada anterior. Flávio Bolsonaro, que liderava no primeiro turno, agora aparece atrás de Lula. O atual presidente registra 40% das intenções de voto, contra 34% de Flávio. Já em um eventual segundo turno, Flávio Bolsonaro retoma a liderança com 48% das intenções de voto, contra 44% de Lula. A pesquisa BTG Nexus ouviu 2.002 eleitores entre os dias 31 de julho e 2 de agosto de 2026. A margem de erro é de 2 pontos percentuais, com nível de confiança de 95%. Reportagem Paloma Custódio.
5: Ministro Nunes Marques reforça a confiança nas urnas eletrônicas.
7: Na abertura do semestre forense no Tribunal Superior Eleitoral, o ministro-presidente da Corte, Nunes Marques, fez nesta segunda-feira um relato de todas as ações realizadas pelo TSE para garantir o processo eleitoral deste ano. Desde as questões tecnológicas até as reuniões com presidentes dos tribunais regionais eleitorais e plataformas de redes sociais para combater as desinformações na internet. Indicado pelo ex-presidente Jair Bolsonaro ao STF, o posicionamento de Nunes Marques em relação ao sistema eletrônico de votação é sempre cercado de expectativas. Mas assim como os presidentes que o antecederam no TSE, Marques reforçou a confiabilidade nas urnas eletrônicas.
8: É justamente com esse espírito de preparação permanente e de aproximação com a sociedade que iniciamos, na presente data, a Semana Nacional do Sistema Eletrônico de Votação, iniciativa realizada conjuntamente pelo Tribunal Superior Eleitoral e pelos Tribunais Regionais Eleitorais de todo o país. Ao longo desta semana serão promovidas demonstrações públicas da urna eletrônica, atividades educativas, visitas guiadas e ações voltadas ao esclarecimento da população sobre o funcionamento do sistema eletrônico de votação. O objetivo é ampliar o conhecimento da sociedade acerca das diversas etapas do processo eleitoral e reafirmar, por meio da transparência, da informação qualificada e da participação cidadã, a robustez, a auditabilidade e a permanente evolução tecnológica de um sistema que constitui patrimônio da democracia brasileira.
7: A Justiça Eleitoral colocará em operação 563 mil urnas eletrônicas para atender os mais de 158 milhões de eleitores e eleitoras em todo o país, aptos a votar nas eleições deste ano. São 4 modelos de urnas disponíveis, 77% de equipamentos novos. Apesar das diferenças de designer, os recursos do sistema são os mesmos para todas elas. Agência Rádio Web de Brasília, Alô.
5: Olha, brasileiros têm mais de 300... Brasileiros têm mais de 30 milhões guardados em moedas de um centavo.
9: Quase 32 milhões de reais. Essa é a soma do valor que o Banco Central afirma que os brasileiros têm em casa em moedinhas de um centavo. De acordo com a autoridade monetária, a produção das moedas de um centavo está suspensa desde 2004 por causa do alto custo de fabricação. Mas passados mais de 20 anos, cerca de 3 bilhões e 200 milhões delas continuam registradas como estando em circulação pelo país. Para comparação, essa é uma quantidade só um pouco menor do que o número de moedas de 25 centavos e de 50 centavos que estão em circulação, que beira 3 bilhões e 900 milhões de cada valor. No entanto, nos últimos anos, principalmente por causa da popularização dos meios digitais de pagamento como o Pix, as moedas de um centavo praticamente desapareceram do comércio e muitas estão esquecidas no fundo das gavetas dos brasileiros. Mas é importante lembrar que, apesar de praticamente não circularem nas compras do dia a dia, as moedas de um centavo continuam com valor legal garantido pela autoridade monetária. Por isso, se você tiver moedas de um centavo em casa, pode trocá-las em agências bancárias ou no comércio local para ajudar na circulação do troco. Além disso, elas podem valer relativamente bastante para colecionadores, dependendo do estado de conservação ou da presença de defeitos raros de fabricação, como a cunhagem descentralizada, por exemplo. Nesses casos, uma única moedinha de um centavo pode ser vendida por até R$100 em sites especializados. Da Rádio 2, Milena Abreu.
5: E daqui a pouquinho eu volto para atender o seu pedido musical. 8h21.
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5: Olha, e lembrando a vocês que no bazar do Grupo das Mulheres que Oram, né? Chegou muitas novidades lá na Afonso Pena, a partir das 13 horas, né? Já no brechó da Dorvalina tem muita novidade, muito agasalho, edredom, cobertom, moletom e muita coisa barata lá, tá? Olha, vou mandar um abraço aqui, que o Dodó, a Bernadette, a Fia, o Didi, mandando para o Padre Cássio pelo dia do padre, né? Então, Padre Antônio Maria... a música em homenagem aos padres. E para Luciana Jane Oliveira, a mulher que eu me tornei. Luciana aí no bairro das Flores, tá? Espero que seja essa música que você pediu, tá?
24: Vamos lá então, o padre.

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1: 8:36.
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11: Olha, 8h41, a Geni do Córrego do Ouro tá mandando aquele abração pro Zé Maria da farmácia, né? Que tá fazendo aniversário hoje. Vou mandar um abraço aqui, que a Erondina, o Caso Antônio, o Caso Henrique, tá mandando pro irmão dela, Zé Inácio, lá em São Bento, pelo aniversário, tá? Um abraço aqui para que a Vera Figueiredo está mandando para o Padre Cássio, pelo Dia dos Padres, né? Vamos mandar também um abraço aqui, um beijo para o Wendel, né? O Wendel que está mandando ali, ele e toda a família dele, a Jô, o Zé, mandando para o Padre Cássio, pelo Dia do Padre, também para o Padre Caio e o Padre Sérgio. O Wendel está mandando aquele abração para eles, né? Então, chegando, peraí, que tem gente aqui querendo falar comigo. Bom dia.
0: Bom dia, Carlos. Eu quero demais. Eu gostaria de investir na música. Amado Batista foi a seco. Fez tudo Fernando Dias e sua família. Tinho da Leste, Beat Alemão, Mamago, Lei, Rogério, Tinho do Amaral, Saborosa, Nossa Caveira. Adios, Ronaldo Kleber, Leno Bernardo, Bruno Zequinha de Mantiqueira, Pichuca e o Julinho, todos ouvindo aqui, tudo pessoal lá do presídio. Bom dia, obrigado. Zé Caracas e o Toninho Pimenta.
11: Então vamos lá, Martinho da Vila, Madalena do Jucu, Amado Batista, Folha Seca. Aí, Amanda, aumenta o volume do seu rádio. Primeiro, deixa eu mandar um abraço, além da Amanda de Mantiqueira, Dona Aparecida, Nair, o Zequinha, o Vilmar Rezende aí, Mantiqueira, toda a galera de Mantiqueira curtindo o programa.

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0: Olha, 8h52, né? Vamos ouvir mais uma vez a Libertina aqui.
1: Oi, Tota. Mais uma vez, um bom dia, tá? Vejo um bom programa aí pra você, tá? Ótimo dia. Tota, por favor, mande uma música assim, bem bonita, assim, pra minha irmã, pra Lúcia, lá da Cidreira, que ela gosta do Amado Batista, qualquer música dele. Que ofereça a ela, com amor e carinho, pelo aniversário dela, que é hoje, né? Desejo que Deus repita essa data por muitos anos de vida e saúde. Também eu ofereço para o esposo dela, para todos lá da Cidreira, para a Neuza e para o Luiz e para o Zezinho Bastos também, lá na Bucaina. Fica com Deus, tá? Um ótimo dia. Ofereço você também, Tota. Tchau. Oi, Tota. Bom dia, tá? Se eu te falar, quando for tocar a música aí, pode ser qualquer música. Oi, Tota. Bom dia, tá? Quero te pedir, por favor, tu manda um alô pra mim, pra Lúcia, Maria da Silva, do Cidreiro. Fala pra ela, assim, pra deixar o telefone.
0: Ela já ouviu, tá, Libertina? Já mandei pra ela, já mandei a música e tudo, tá? Então, um abraço para a Lúcia, lá na Cidreira, que está fazendo aniversário hoje, né? Vamos ver aqui o Francisquinho da Jacuba.
2: Bom dia, Tota. Tudo bem com você? Que bom que você voltou, hein? Quero desejar os parabéns para o meu amigo Zé Maria, da farmácia no Corro do Ouro, pelo seu aniversário. Que Deus abençoe ele todo dia da vida dele, dá muita saúde. E desejar os parabéns para todos os padres de Santos Dumont, região, todo o Brasil, pelo seu dia. Que Deus abençoe a todos eles. Dá muita saúde, muita paz. Um abraço a todos os ouvintes. Fique com Deus, Tota. Um abraço. Tchau. Quem está falando aqui é o Francisquinho Jacuba.
0: Fala aí, Elzinha Biscoito Fino.
3: Bom dia, Tota. Manda um abraço aí, fazendo um favor, Tota. Padre Cássio, Dodó, Bernadette, Avanilda, doutora Bruno, João Paulo, o Didi, irmão do Padre Cássio. Um abraço também para Lucinei, São Vanderlei. Um abraço também para o Isaac, Colan, Vinícius Henrique, né? Um abraço também para a Kemi, a Maria José e o Marcos. Um abraço também para Frei Alex, Dona Zélia, Janda Mireles, o Padre Bill, o Padre Grace e o Padre Márcio. Fazendo um favor, Tota, manda um abraço em todos os membros da família da Cristina, todos os funcionários do Daniel do Açougue. Você manda aquela música para mim, Rick Henry, fazendo um favor de Nossa Senhora. Obrigado, tá? Jesus te abençoe e te ilumine.
0: Esqueceu de mais alguém? Vamos lá, Elzinha.
3: Abraço, Padre Castro. Todos os padres da nossa terra, São Dumonense, que desejo muitas bênçãos para ele, saúde, paz, que continue essa pessoa que ele é, que é um grande Jesus.
0: Bom dia, Jerico.
4: Bom dia, Tota Meneghel. Aqui é o Jeriquinho do Patrimônio da Serra. Mandou uma música para nós, para o pessoal da Variante lá, para a Giovana, para a Maria, para o Rafael, para todo mundo lá na Variante. E lá na Constantino Horta, para o Soetes, o Maurício, na Constantino Horta, todo o pessoal lá da Vila do Sapo lá, e para a Zélia lá na Francesa, e para a Lena lá na Vila Esperança. É, Barreirito, onde estão meus passos? Falou, bom dia, tchau.
0: Bom dia. Olha, Rick Rene, Nossa Senhora Aparecida, Barreirito, onde estão os meus passos?

0: Obrigado, gente. Um beijo, tchau.
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2: Meus amigos, se nesse momento algum de vocês me perguntasse onde estão os meus passos, eu não saberia dizer. Mas em nome de Deus, eu agradeço e peço que cada fã, cada amigo, cada irmão que dê um passo por mim, porque eu não sei onde estão os meus passos.

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1: 9 e 9.
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3: 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Prazer te ver de novo.
8: Já tava na hora de você voltar, né? Três meses de férias, velho.
3: De 3 meses.
8: Brincadeira. Falou, Tots. Até sexta-feira.
3: Um abraço, Eduardo.
8: Tchau.
3: Tchau.

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0: Olha, agora a gente está recebendo aqui o Guilherme, diretor do cartório eleitoral, para tirar algumas dúvidas, né, sobre essa eleição, porque esse ano tem eleição e a pessoa às vezes fica perdida sem saber o que fazer, né? Bom dia, Guilherme.
1: Bom dia, Tota. Bom dia, ouvintes. Bom dia a todos.
0: Ô, Guilherme, me fala, vamos começar primeiro pelas urnas, né, que ontem eu vi pela televisão que já estão sendo mandadas para os municípios, né?
1: Isso mesmo, né? E como São Dumont, as urnas vêm de Belo Horizonte, então a gente é uma das primeiras zonas a receber. Então, de acordo com o calendário da Justiça Eleitoral, as nossas urnas devem chegar amanhã, né? A gente não sabe o horário, mas a partir de amanhã as urnas já estão aí para a gente poder trabalhar com elas.
0: Você sabe me dizer qual o número de urnas que vem?
1: A gente deve receber aproximadamente 200 urnas. É, porque a gente tem bastante sessões e são 5 municípios, né? Porque não é só São Dumont.
0: Também, né?
1: Isso, tem ainda uma, um percentual de contingência, né? Apesar de que as urnas que a gente vai receber são urnas 2022, são urnas muito novas. A gente trabalhou na última eleição com 2020 e não tivemos problema nenhum.
0: Ô, Guilherme, agora uma outra coisa que o pessoal está correndo atrás, mas eles têm que saber. Biometria no cartório eleitoral. Pode ser feita hoje ou amanhã?
1: Não. O prazo, né, como a gente já veio aqui falar, né, no início do ano, ele encerrou no dia 6 de maio. Né? Então, a partir do dia 6 de maio, a gente não faz mais biometria. A gente retorna com a biometria a partir do dia 3 de novembro. Então, se o eleitor precisar, por algum motivo, né, de biometria, ele tem que recorrer aos outros órgãos. Né? Ele tem que buscar ali a carteira de identidade nova, a CNH, a biometria da Justiça Eleitoral só após o segundo turno das eleições.
0: E na votação, a pessoa pode votar com título sem ter biometria?
1: Sim, esse ano a biometria não é obrigatória para o voto. Então, quem não tem biometria, vota igual votou nas últimas eleições em todas as vezes, né? Vai chegar lá com um documento com foto, vai apresentar, vai assinar o caderno de votação e vai ser habilitado. Quem tem biometria já é um voto mais simples, porque ele só coloca, né, a sua digital, a urna habilita ele a votar.
0: Título de eleitor antigo, se a pessoa perdeu, não está com ela, pode votar com a carteira de identidade?
1: Pode. O título de eleitor não é obrigatório para votar. O que é obrigatório é um documento com foto. É, mas, de qualquer forma, se ele tiver dúvida, porque às vezes trocou de sessão eleitoral, não lembra qual que é a sessão, a Justiça Eleitoral, o cartório eleitoral está emitindo segunda via até a véspera da eleição. E, além do cartório eleitoral, a pessoa pode também utilizar o aplicativo E-Título, onde tem todas as informações do título dela lá.
0: Ô, Guilherme, deixa eu te perguntar outra coisa. A pessoa que não votou, vamos supor, eu vou fazer 70 anos, 71, aí eu não quero votar mais. Se ela não votar este ano, aí é como se ela não faltasse ou depois ela tem que se justificar?
1: Então, aí depende da pessoa, né? Se for a pessoa maior de 16, menor de 18 ou com mais de 70 anos, essa pessoa, o voto é facultativo.
0: Certo.
1: Então, se ela votar ou se ela não votar, não faz diferença nenhuma. O sistema automaticamente justifica para ela. Agora, se for uma pessoa que é obrigatório o voto, aí sim, essa pessoa, ela tem que justificar. Se ela estiver fora do seu domicílio, ela pode justificar pelo aplicativo, né, ou procurar uma sessão eleitoral no dia da eleição. E depois da eleição, ela tem 60 dias para fazer esse requerimento pela internet.
0: Outra coisa, se a pessoa quiser tirar o título de eleitor, ela tem 17 anos, tá? E tem 18 anos. Pode tirar agora?
1: Também não. É, agora, todas as operações de título, título novo, transferência, biometria, tudo está suspenso até o dia 3 de novembro. Então, a partir do dia 3 de novembro, a gente volta a fazer título, volta a fazer transferências, revisões, alteração de nome. Agora não, agora a pessoa só pode tirar uma segunda via. A única coisa que a gente faz hoje no cartório para o eleitor é tirar a segunda via.
0: Mais outra coisa, a pessoa que tem 23 anos, nunca tirou o título eleitoral, ela só vai depois das eleições para tirar o título, né?
1: Isso.
0: Vai pagar multa.
1: Vai,
0: né,
1: pagar uma multa, né? Todo mundo que não vota ou que deveria votar e não votou, né, seja porque não tirou título, seja porque não compareceu, ela vai ter uma multa lá para tirar.
0: Tá. Agora nós vamos falar. Eu voto. Vamos falar da transferência. Muita gente às vezes pensa assim, eu voto no Córrego do Ouro, eu quero votar lá na quadra da Biquinha, que é no centro da cidade. Eu posso fazer a minha transferência?
1: Não, então, essa transferência, como é dentro do próprio município, ela não é mais permitida, porque também o prazo foi até dia 6 de maio. Sim. O que a Justiça Eleitoral possibilitou agora, desde o dia 28 de julho até o dia 28 de agosto, é a transferência para pessoas que vão estar em outra cidade, desde que essa cidade tenha mais de 100 mil eleitores. Então, por exemplo, a pessoa no dia da eleição, ela sabe que ela vai estar viajando, vai estar em Belo Horizonte. Então, essa pessoa, ela pode procurar o cartório eleitoral, pedir a transferência do título temporariamente para Belo Horizonte, ela vai escolher um local em Belo Horizonte onde ela vai votar, e no dia da eleição ela vota em Belo Horizonte. Então, todo mundo que vai estar viajando para um município com mais de 100 mil eleitores, capitais, né, ela pode fazer essa solicitação de transferência até o dia 28 de agosto. É só importante lembrar que se essa transferência for dentro do mesmo estado, então uma pessoa de Santos Dumont transferindo para Belo Horizonte ou transferindo para Governador Valadares, Montes Claros, no dia da eleição ela vota em todos os candidatos normalmente. Porém, se uma pessoa de Santos Dumont vai estar em São Paulo no dia da eleição, ela pode solicitar essa transferência, mas como é outro estado, ela só vai conseguir votar no cargo de presidente no dia da eleição.
0: Certo. Agora, outra coisa que às vezes a pessoa fica em dúvida, muita gente falou isso aí, está perguntando. Vamos supor, a pessoa tem 72, 73, até 80 anos, não votou, não quer votar. Tem nada a ver que vai suspender pagamento, nem nada, né?
1: Não, isso é muito comum, né? A gente vê muita fake news, muita história de internet. Então, a pessoa tem 80 anos. Se ela vota ou se ela não vota no dia da eleição, não faz a mínima diferença para a Justiça Eleitoral, para o Cadastro Eleitoral e, consequentemente, para a questão dos benefícios dela. Quando a gente consulta um eleitor com 80 anos que não votou e um eleitor com 30 anos que votou, a consulta é a mesma. Né? Consta para a gente, os dois estão kits da mesma forma. Então, o eleitor lá que tem seus 70, 80, 90 anos, né? A gente teve um eleitor agora com 96 anos que foi fazer uma revisão biométrica no mês de abril, se ele não tiver, né, em condições, não está se sentindo bem no dia da eleição, fique em casa, tranquilamente, isso não vai impactar em nada a questão do benefício dele.
0: Certo. Então, está dado o recadinho, e mais algum recadinho aí que às vezes fica pendente, que a gente não lembra?
1: Tem uma questão que a gente tem lembrado sempre, que esse ano é uma eleição mais complicada, porque é uma eleição que a gente tem 6 votos.
0: Isso.
1: Porque além dos votos, né, esse ano a gente vota para deputado federal, para deputado estadual, para governador, para senador, e aí no senador a gente tem 2 votos. Esse ano a gente vota em 2 senadores e depois para presidente. Então é importante o eleitor, né, ao longo desse período, até o dia da eleição, ele verificar em quem que ele vai votar, procurar uma colinha. Na Justiça Eleitoral a gente vai fornecer a cola. No dia da eleição, levar uma colinha com o número dos candidatos, porque são 6 votos. Então é uma eleição um pouco mais demorada. Então, para evitar, né, as filas, para evitar que seja cansativo no dia da eleição, a gente pede que os eleitores levem de casa, né, a sua colinha, os seus números para votar.
0: Certo. E a eleição esse ano é 4, né? É igual presidente. O presidente tem um monte de candidatos. Vamos supor que tenha 6, 7 candidatos. A pessoa lá, ela vai...
1: Ela fica na dúvida.
0: Enrolada, né?
1: Sim, sim. No dia da eleição, a gente tem lá a lista dos candidatos para a pessoa escolher. Mas o ideal é que ela já venha de casa
0: com a colinha,
1: com os nomes já escolhidos para votar.
0: E não tem tempo para votar, não.
1: Assim, não.
0: Tempo, vamos falar, você tem 10 minutos para votar. Não, né?
1: Não. Tem uma média de tempo, né? A votação é rápida. Mas a gente sabe que algumas pessoas têm mais dificuldade, mas os mesários são todos orientados para auxiliar, né, durante todo esse processo de votação.
0: Tá certo, Guilherme. Eu quero te agradecer o carinho, porque toda vez que a gente te chama, você está pronto. E se tiver mais alguma coisa, você pode me tocar, que eu te trago aqui de novo.
1: Tá ótimo. Eu que agradeço a oportunidade. Lembrando aos ouvintes que qualquer dúvida, pode procurar o cartório eleitoral, lá na Rui Barbosa, ou pode também pelo 143, o 148, desculpa, o Disque Eleitor também. A gente tira e sana essas dúvidas.
0: O horário do cartório eleitoral... É qual é?
1: De meio-dia até às 17 horas, de segunda a sexta-feira.
0: Tá certo. Então, pessoal, não tem... Não, é igual o Guilherme falou. só está fazendo transferência, né, Guilherme?
1: Transferência temporária.
0: Temporária.
1: Para outros municípios.
0: Para outros municípios. Isso. Quer dizer, se eu quiser votar em Urbana, que pode.
1: Não, aí tem, o município tem que ter mais de 100 mil eleitores.
0: Ah, tá. Tem que ter
1: então,
0: mais de 100 mil.
1: Isso. Aqui em Juiz de Fora a gente tem Uberlândia, Uberaba, Volta Redonda, Governador Valadares, Montes Claros, né?
0: São... Sempre mais que 100 mil.
1: Sempre mais que 100 mil. Sempre então, tá mais bom. 100 mil.
0: Eu te agradeço, okay? Filho.
1: Eu que agradeço.
0: Um abraço.
1: Um abraço.
2: Tchau. 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
4: 9:35.
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14: Olha, gente, vamos então colocar o pessoal aqui, porque não vai dar tempo de atender todo mundo mesmo, né? Deixa eu ver aqui. Bom dia, Tota. Tudo bem? Eu sou a Geni do Campestre 2. Gostaria de mandar os parabéns para minha tia Vera Lúcia, lá em Formosinho, Oliveira Fortes. Que Deus continue abençoando e protegendo ela sempre. Parabéns, feliz aniversário, muitos anos de vida, paz, saúde, alegria e felicidade, que é tudo que há de melhor nesse mundo aconteça na vida dela e que ela continue sendo essa pessoa incrível que ela é. Te amo, tia, beijos, feliz aniversário. Parabéns, então, para Vera Lúcia lá em Formosinho, né? Pessoal mandando aquele abraço, né? Vamos ver aqui, ó. Tem mais um áudio aqui. Eu vou pôr os áudios porque não vai dar tempo de atender todo mundo. Vamos lá. Bom dia.
15: Bom dia, Tota. É, aqui é o Carlos Roberto da Vila. É, eu gostaria de pedir a música do Eduardo Costa, Cuidado, e ofereço para todo mundo. Um abraço aí para todos.
14: Falou, Roberto, mas não dá para tocar música hoje não, tá? Xandinho, fala aí.
16: Bom dia, Tota. Tudo bem? Aqui é o Xandinho do Mercado BH. Aqui, manda para todas as mulheres solteiras aqui de São João e o Bank. E para todas as mulheres solteiras de Juiz Fora. A música do Ferrugem. A música chama Arrependidaço. Arrependidaço. E mando para a senhora e para todos vocês da Rádio Cultura. Sou eu, Xandinho do Mercado BH. Fazendo favor.
14: Vamos lá, bom dia.
17: Bom dia, Tota, tudo bem? Aqui é o Davi Lucas. Pode colocar uma música? Leão todo tatuado. Manda um alô para todo mundo, para tia bebê e para minha avó. Aí na Rua da Biquinha, beijos.
14: Beijos, Davi Lucas. Vou procurar sua música aqui, tá? Vou procurar ela aqui e vou tocar pra você. Sua vovó agora mudou pra longe. Tá muito longe da minha casa agora. Aquele abraço, né? Ó, a Todd, o Adilson, bonito e toda a família, manda pra Luciana no bairro das Flores. Mandou falar que te ama demais, viu, Luciana? Pelo seu aniversário. A Maria José Bernardo tá mandando aí para o Zé Maria da farmácia pelo aniversário. Maria José também, a Maria José do Biriba, tá mandando para a Luciana do bairro das Flores, para o Padre Cássio pelo dia do padre, o Padre Felipe, e também para o Zé Maria que tá fazendo aniversário da farmácia. E para todos os aniversariantes de hoje, né? Então, olha só, Zico e Zeca Enxada e a Caneta para Dona Geralda, lá perto do Caique.
18: 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A enxada muito humilde foi lhe fazer saudação, mas a caneta soberba não quis pegar na sua mão e ainda por desaforo lhe passou uma repreensão.

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5: Olha, então vamos lá mandar um abraço, que é Antônio, o Antônio Firmina, Fernanda Franciane, lá de São Bento, mandando para o tio José Inácio pelo aniversário hoje. O Luiz Sapo também está mandando aquele abraço para o Zé Maria da farmácia pelo aniversário hoje. Bom dia.
6: Aqui, bom dia, quem tá falando é o Felipe Vidal. É o Felipe Vidal, eu queria oferecer uma música da Bruna Carla para a Edna.
7: E mais o quê?
6: E para o Flor de Ideia.
7: E mais para quem?
6: Para a Dona Geralda.
7: Para todos?
6: Para todos os ouvintes da rádio.
5: Alô, Felipe, não vai dar tempo de tocar a música, né? Mas a gente vai colocar aqui, ó. Tem aqui. Bom dia, Toto. Isso aqui eu já coloquei, né? A Geni, eu já falei da Geni lá de Campeça. Deixa eu ver mais quem que tem aqui. Tá faltando aqui. Deixa eu ver aqui. Deixa eu colocar aqui. O Paulinho, né? O Paulinho. Paulinho, eu vou pôr o seu áudio, mas não vai dar pra tocar não, tá? Não dá pra tocar a música porque tá... Vamos ver aqui, bom dia.
8: Bom dia, Tota e ouvinte da Rádio Cultura FM 90.1. Hoje, um grande abraço para o aniversário antes do dia, Zé Maria da Farmácia. Recebendo os meus parabéns do Negativo, do Serginho do Correio e do 10. A música que eu gostaria de ouvir, Moacir Franco, Balada número 7. Obrigado, Paulinho da Câmara.
5: Falou, não dá nada.
8: Um detalhe, o bar do 10 fechou já há um tempo.
5: Eles quebraram o bar.
8: Obrigado, Paulinho da Câmara.
5: Fala, Aparecida.
9: Tota, bom dia, aqui é a Priscila. Eu queria ouvir com Zezé Paulinhos, Viajante Solitário. Ofereço pro Zé Maria da farmácia e todos os aniversariantes de hoje.
5: Não dá pra
9: um abraço, colocar, tá? Fica tá? com Deus.
5: Vamos colocar aqui. Tem mais o Zé Rodrigues aqui. Bom dia.
10: Quatro, doutor Negão, bom dia. Tudo bem com a senhora? Eu tava...

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0: E nós estamos de volta agora, faltando 20 minutinhos para as 4 da tarde, Sérgio.
1: Pois é, Alessandra Batista, estamos de volta. E agora para a gente falar um pouquinho, né, da situação da política aqui em Minas Gerais. A coisa continua muito confusa, né? Deixa eu só cortar o áudio aqui do meu retorno. Está dando delay. Você corta para mim. Aí.
0: Aí.
1: Mas então, o que acontece, né? Até agora, Cleitinho não sabe se vai, se não vai. Disseram que não ia, agora diz que vai. Mas tem uma novidade: o ex-prefeito de Patos de Minas, Luiz Eduardo Falcão, que foi anunciado como candidato a vice-governador do Cleitinho, ele agora aparece com a possibilidade de integrar a chapa alternativa. Seria ao lado do ex-deputado e ex-secretário de Estado Marcelo Aro, do PP.
0: Nossa. Que novela.
1: Então, quem seria vice do Cleitinho agora pode ser vice do Marcelo Aro. A informação está no jornal O Tempo, saiu hoje o jornal O Tempo de Belo Horizonte, né? União e PP ainda estão adiando essa decisão, mas o Aro faz um discurso já de candidato à convenção, candidato ao governo de Minas. E pode acontecer, né, que se o Falcão bandear para o lado dele, vai ficar claro que realmente o Cleitinho não vai disputar a eleição. Mas ainda tem muito o que acontecer, tem muita água ainda para passar debaixo da ponte. O certo é, Alessandra, que amanhã, tá? Amanhã, dia 5, é o dia derradeiro para que os partidos façam as suas convenções, definam as candidaturas e enviem os nomes dos candidatos a deputado estadual, federal, senador e governador para a Justiça Eleitoral. Tem até uma matéria sobre isso. Vamos chamar e ouvir a reportagem sobre o prazo para o fim das convenções.

0: Bom, enquanto isso, a gente vai aguardando, né? É a
1: Os
0: reforma.
1: partidos políticos têm até esta quarta-feira, 5 de agosto, para realizar as convenções partidárias e oficializar candidaturas para as eleições de 2026. O prazo vale para a definição de candidatos à presidência da República, aos governos estaduais, ao Senado e à Câmara dos Deputados. Na disputa pelo Palácio do Planalto, parte das chapas já foi oficializada. O PT confirmou a candidatura à reeleição do presidente Luiz Inácio Lula da Silva com o vice-presidente Geraldo Alckmin, do PSD novamente como candidato a vice. Também oficializaram candidaturas o PL com o senador Flávio Bolsonaro, o PSD com Ronaldo Caiado, o Novo com Romeu Zema, o Avante com Augusto Cury e o Missão com Renan Santos. Outros partidos também já definiram seus candidatos.

0: candidatos à presidência, como o PCB, UP, PCO, PSTU e PRTB. Entre as chapas ainda indefinidas, Flávio Bolsonaro e Romeu Zema seguem sem anunciar os candidatos a vice-presidente. Já a União Brasil realiza convenção nesta terça-feira para definir o posicionamento da legenda nas eleições. Depois de encerradas as convenções, os partidos terão até o dia 15 de agosto para registrar oficialmente as candidaturas na Justiça Eleitoral. Já a propaganda eleitoral começa logo em seguida, em 16 de agosto. O primeiro turno das eleições está marcado para 4 de outubro e, se necessário, o segundo turno será realizado em 25 de outubro de 2026. Reportagem Bianca Mingotti.
1: Pois é, Alessandra, tem uma reportagem aqui no jornal Estado de Minas, né, em que o senador Cleitinho aparece falando mesmo que desistiu de disputar o governo de Minas, tá? E essa decisão, essa informação vem seguida até mesmo de um pedido de perdão ao povo mineiro pela desistência. Segundo a reportagem, Cleitinho teria dito que não está fácil para ele e nem para a família, né? Não adianta entrar numa campanha agora do jeito que eu estou, tenho que ser honesto e falar a verdade.
2: Sérgio, na verdade, eu ouvi esse vídeo dele e esse vídeo foi de ontem.
1: De ontem, exatamente.
2: Só que de hoje ele já voltou atrás de novo.
1: Já voltou atrás, né? De novo.
2: Inclusive aqui no site da Jovem Pan tá falando, né? Ele participou hoje durante a convenção do partido, né? Mas o partido diz que essa convenção nacional que foi feita hoje, ela não trata de definição de candidaturas estaduais e que seguiria com a ordem do dia, né? Então, assim, de um ponto a gente entende que o cara tá passando por uma questão familiar, não sei o que, beleza. Mas será que ele tá tão instável assim, talvez até para assumir um governo de um estado do porte de Minas?
1: Eu acho que tudo isso, eu não vou dizer que é uma encenação, mas já tem gente falando que o Cleitinho está repetindo o que o próprio Rodrigo Pacheco fez numa outra ocasião, que não sabia se seria candidato ou não. Tá difícil, você abre um jornal aqui, por exemplo, você abre a tela, tem lá os nomes, né? Após dizer que ficaria até o fim com o Cleitinho, Falcão agora admite conversas com Marcelo Aro. Um dia após desistir, Cleitinho pede para voltar, quer concorrer. Presidente dos Republicanos rejeita pedido de Cleitinho. Essas são as manchetes, né, e as chamadas que estão nos jornais, no jornal Tempo do Estado de Minas. Ou seja, a data definitiva para acabar com tudo isso vai ser amanhã. Amanhã, dia 5, é que a gente vai ver o que é verdade e o que não é aqui em Minas Gerais, Alessandra.
2: Sérgio, notícia em primeira mão para você, a internet estabilizou, tá?
1: Voltou?
2: Voltou.
1: Então vamos informando os nossos ouvintes aí que...
2: Eu já fiz um teste aqui no outro computador nosso aqui e tá ok.
1: Tá ok a internet?
2: Tá
1: Você
2: ok. Você
1: quer mudar o sistema?
2: Parece que tá tudo ok.
1: É?
2: É.
1: Então a gente sai do ar por alguns instantes?
2: Não, precisa aqui, não. Pode continuar, aqui, vamos continuar.
1: Aqui em Juiz de Fora, antigamente, muito antigamente, eu não sei se isso acontecia com a Rádio Cultura nos antigamente dela. tinha uma rádio aqui, a PRB3, que às 18 horas, por obrigação, por força de lei, a rádio tinha que reduzir a potência.
2: Olha.
1: Ela operava com 2,5 kW durante o dia, né? 2.500 watts durante o dia. E à noite tinha que reduzir a potência, porque era lei, né?
2: Uhum.
1: Então, à noite, quando a irradiação melhora, a rádio reduz potência para não interferir numa outra emissora. Mas isso é coisa lá de antigamente, no AM. Aí então, às 18 horas, o locutor falava: senhoras e senhores, a PRB3 vai sair do ar por alguns instantes para a troca de transmissores.
2: Meu Deus.
1: É trocar a internet, tira a sua Volta com a rádio. Vamos
2: ficar. Não, vamos continuar aqui que o assunto tá bom. Aproveitar, porque o tempo aqui a gente tem é muito pequeno, né?
1: É, Alessandra. Eu estava vendo hoje aquilo que nós estamos conversando, né? É uma pena que hoje o João Begatti não pôde participar. E amanhã a gente vai voltar a esse assunto para concluir aí as informações sobre os novos impostos, as novas modalidades de impostos que virão a partir do dia 1º de janeiro. É, tem o caso da CIB, que é o Cadastro Imobiliário Brasileiro, e que vai ser emitido pelo governo federal um código de identificação de propriedades na cidade ou no campo. Gente, é uma espécie de CPF dos imóveis e está todo mundo com muito medo disso, porque vai unificar cadastros das prefeituras, dos cartórios de registros de imóveis, no caso dos imóveis urbanos, e do INCRA, no caso dos imóveis rurais. Assim, o governo federal vai controlar a sua casa, vai controlar o seu apartamento, o seu sítio, a sua granja, a sua fazenda, porque vai facilitar para o governo o cruzamento de dados sobre venda, aluguel e ganhos de capital. Ganho de capital estava fora do radar do governo federal há muitos anos, né? O ministro Haddad trouxe de volta ganho de capital como fonte de recursos, né, na cobrança de impostos para o governo. Haverá também a majoração na cobrança de impostos por notas fiscais emitidas de imóveis alugados. Está aí uma dúvida. Poxa, se vão fazer um recadastramento dos imóveis, e se os imóveis que são alugados, eles terão que passar a emitir nota fiscal sobre o valor dos aluguéis, pode acontecer aí uma bitributação, de acordo com os analistas. É. Também não se sabe sobre a alteração de valores. Pode ser que a partir de 1º de janeiro os aluguéis fiquem mais caros. Quem tem imóvel ou vai aumentar ou não vai querer alugar mais o seu patrimônio. Esse imposto, de acordo com os especialistas, ele é um imposto nocivo. Ele é extra e vai incidir sobre produtos que atrapalham o dia a dia das pessoas, que segundo os técnicos lá do Ministério da Fazenda, os técnicos especialistas estão achando que para eles algum tipo de bem pode provocar dano à saúde, interfere na saúde, se fazem mal, como nós falamos aqui no programa ontem. Então, esse imposto vai incidir sobre isso também. É um imposto que será cobrado de produtos que, teoricamente, fazem mal à saúde, ao meio ambiente. O governo quer cobrar de veículos mais poluentes, são os veículos a combustão, os mais velhinhos que estão em circulação, você, assim como eu, tem um carro mais velhinho, os potentes, os caminhões, né, pesados, ônibus e máquinas agrícolas principalmente. Então, na prática, nós teremos aí um CIB que vai, assim, abraçar tudo que a gente tem, tudo. Tudo que a gente tem vai ser abraçado por esse tal de CIB, né, que é o Cadastro Imobiliário Brasileiro, que está incluído aí dentro do arcabouço fiscal, que entra em vigor no dia 1º de janeiro, feriado do ano que vem.
2: Eu me preocupo com isso, assim, tá, o governo quer saber o que as pessoas têm para controlar, para não ter sonegação, para não ter lavagem de dinheiro, não sei se isso vai evitar esse tipo de coisa, mas me preocupo quando conforme você estava falando, eu estava pensando, por exemplo, países como Cuba. Né? Cuba, por exemplo, é um país que ele controla tudo que a população tem, inclusive quanto que cada pessoa pode gastar por dia, né? Com alimentação,
1: pode
2: com qualquer
1: comer
2: coisa.
1: Por dia.
2: Quanto, né, você pode comer por dia? Você pode comer um pão por dia, um e meio você não pode, é só um, né? Estou dando um exemplo aqui. E assim, vamos taxar os super ricos, não sei o quê, não sei o quê. Cara, Mas hoje em dia, não é uma, a pessoa não precisa ser super rica para ter um sítiozinho, uma pequena chácara. Né? Então você vê ali, a pessoa trabalha a vida inteira, contribui com o FGTS, junta um dinheirinho, para lá no final da vida, quando aposentar, tem um local de refúgio, de retiro, e aí vai estar pagando imposto em cima disso. Né? Isso me preocupa bastante, porque eu acho muito lindo o comunismo no papel, né? A partir do momento que você acha que vai nivelar por cima. Ok, mas a gente percebe que todos os países que aderiram ao comunismo, ao socialismo, não foi nivelado por cima, foi nivelado por baixo. Né? Isso me preocupa muito.
1: Olha, Sandra, a gente está batendo um papo, falando sobre isso aqui no Fato e Prosa, mais com o objetivo de dar ao nosso ouvinte a recomendação de não ficar só nisso aqui, vai pesquisar. Quando nós começamos a falar sobre os impostos, aí você levantou aí o caso de Cuba, eu fui lá pro Google e coloquei assim: quem são os ricos de Cuba? Aí a visão geral criada pela IA do Google falou assim: em Cuba, os mais ricos pertencem principalmente à cúpula militar, empresarial do governo e os novos empreendedores privados, que são os chamados de cuentapropistas, tá? São os grupos da elite militar, gestores de estatais, empreendedores de novos negócios e donos de negócios privados, proprietários de restaurantes, casas de aluguel para turistas, negócios de transporte, construção, trabalhadores do setor de turismo e artistas de projeção internacional. E o povo?
2: Exatamente, e o povo? E a maioria, que é o povo, que é quem mantém um sistema, mantém, né, através do voto e tudo mais. E
1: nem
2: a gente percebe
1: mais, né?
2: Que
1: lá ninguém vota. Desde
2: ninguém vota mais, exatamente, porque lá em Cuba não vota mais. Já tem país da América Latina que está pertinho da gente, que aboliu o voto. Não, nós não vamos ter mais voto para que eles não voltem para o poder. Essa semana eu ouvi o nosso presidente da República falando que enquanto ele vivo for, a direita não volta para o poder. Mas e se o povo quiser que volte?
1: Na Nicarágua, né?
2: Né, ô gente, não diz que a voz do povo é a voz de Deus? Se o povo quiser votar na esquerda, que vote na esquerda. Se quiser votar que vote na direita, que vote na direita. Eu acho que o voto ele é livre exatamente para isso. Né? A partir do momento que você fala assim: não, isso não é bom para você, é bom para você, isso que eu quero para você, só isso aqui, pronto, acabou. Qual que liberdade que é essa? Até onde que vai essa liberdade? Né? Ou melhor, cerceamento da liberdade. Né?
1: Pois é, aí o seu comentário me deu aqui uma ideia. Vou perguntar para a internet: como é viver em Cuba? Aí todo mundo fala de Cuba, né? Endeusando Cuba. É um lugar maravilhoso, lindo, espetacular.
2: É lindo, é lindo.
1: Já foi riquíssimo.
2: Tem belezas hoje, naturais belíssimas.
1: Belíssimas. Mas os imóveis, né, todo o imobiliário de Cuba está às traças, virou lixo.
2: Sucateado.
1: Aí, tudo sucateado, né? Aí está assim: como é viver em Cuba? A vida em Cuba é marcada por uma forte escassez de mantimentos, baixos salários, constantes crises econômicas, exigindo dos moradores um esforço diário de improviso, conhecido popularmente como resolver.
2: Meu Deus.
1: As pessoas têm que se virar. Se olha para os carros, Cuba é um grande cenário de veículos antigos, é um grande encontro de veículos antigos a céu aberto do mundo. E esses veículos não estão lá em exposição, eles estão rodando até hoje. Carros das décadas de 40, 50. Então, o que a gente quer estimular no ouvinte é a pesquisa. Procure saber, procure descobrir, ver se aquilo que se prega condiz com a realidade. Se aquilo que se fala é uma verdade. Pega palavras de político, coloca na internet, pesquisa sobre o modo de falar, o que é uma promessa, o que não é. A gente tem que fazer esse exercício para poder melhorar, né, a qualidade do nosso voto.
2: E outro dia eu estava vendo um vídeo, duas cubanas, não sei como, né, vieram parar aqui no Brasil. Ela entrou no mercado, no supermercado comum, que nem a gente está acostumado a comprar. Eu saio daqui da rádio, passo antes de ir para casa, e ela chorou, porque ela falou assim: nós não temos isso em Cuba.
1: Tem não.
2: E aí eu pergunto, tá, se funcionasse, não estaria do jeito que está. E a gente vai caminhar para o mesmo lado? A gente tem um exemplo, né? A gente, será que funciona? A gente viu que não funcionou. Não estou dizendo que vai ser assim, mas é o que a gente está falando, né? Vamos questionar. Igual outro dia eu vi muito bem, teve um rapaz, ele foi para um país da Europa, que muita gente vai, me fale o nome agora, mas ele é perto da França. Ele falou assim: bom, esse país, as áreas de praia, bonito, todo mundo conhece, mas vamos para a favela. Ele falou assim: gente, a favela aqui, eu estou me sentindo no Brasil, é como se fosse no Brasil. Também tem áreas de pobreza, né? Então, assim, vamos parar de endeusar aquelas coisas que a gente ouve falar. E é o que você falou, vamos pesquisar, mas sai da bolha, pesquisa em outras fontes, sabe? Conversa com outras pessoas, abre os horizontes, expande. Tira aquele negócio que o cavalo põe, que só deixa olhar para frente, né? Começa a olhar para os lados, a gente tem visão periférica, né? Vamos botar o cérebro para funcionar um pouquinho, não usa só a IA, não, usa a inteligência natural que Deus te deu também.
1: Eu vou dar uma dica para os nossos ouvintes, tá? Para terminar. Eu sempre fui muito curioso, desde a minha infância, minha adolescência, eu ouvia muito rádio, gostava de ouvir rádio na noite, né, principalmente ondas curtas. Na época do regime militar aqui no Brasil, eu gostava de ouvir as rádios lá da Europa, e tinha uma rádio que eu pegava no meu rádio através das ondas curtas, chamada Rádio Tirana, de um país chamado Albânia. Eu convido os ouvintes a fazer uma pesquisa sobre a Albânia. A Albânia foi um país comunista que ficou sob o regime de um único presidente por 40 anos. Durante esses 40 anos, o país não avançou, o país viveu na pobreza, não mantinha contato com ninguém no mundo, era um país fechado, totalmente fechado. A partir de 1996, com a morte desse presidente, desse líder, o país passou por uma turbulência política e hoje vive uma nova realidade política. É um país pequeno que está lá nos Balcãs, mas que tem o clima, tem assim, a geografia muito parecida com a nossa aqui no Brasil. Para você que gosta de ler, vá ler sobre a Albânia, vá conhecer um país que já foi comunista, Alessandra.
2: É, e aquele negócio, né? Tudo é muito lindo no papel, né? É que nem marido e mulher, né? Vai lá, assina, mas e o depois, né? Na hora que você tá namorando é lindo, mas quando vem as contas do dia, vem os filhos, vem as dores de cabeça, aí o pega pra capar começa, né? E é a mesma coisa com qualquer regime, com qualquer governo, né?
1: A pessoa que for pesquisar e tentar entender o que aconteceu naquele país vai ter condições de minimamente pensar: poxa, eu não quero isso para o Brasil. Hoje não, a Albânia está lindíssima, um país que está em desenvolvimento e é um dos lugares mais procurados na Europa para o turismo, mas ainda é um país pobre, tá? Mas que está se desenvolvendo, um país que está pensando no futuro, né? Um país que busca sim um novo tempo, diferente de tudo que eles viveram durante 40 anos de comunismo.
2: Pois é, vamos deixar essa dica pro pessoal de casa, né, gente? Vamos pensar, vamos pesquisar, vamos raciocinar e, por favor, não deixe de votar. Quem não gosta de política é governado por quem gosta, e se você não sair da sua casa para botar o seu votozinho lá na urna, talvez aquele que esteja recebendo para isso vai. E aí?
1: Pois é. Então amanhã a gente volta?
2: Amanhã estamos de volta, se a internet permitir, espero que sim.
1: E com a internet, se Deus quiser, né?
2: Se Deus quiser.
1: Tá bom então, Alessandra. Obrigado, viu?
2: Falou, Sérgio. Abração, até amanhã.
1: Um abraço, boa tarde, até amanhã. Tchau, tchau.
2: Pessoal de casa, até amanhã, 4:03. Vem aí, Edson Palma, Tarde Total.
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1: 4 e 4.
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1: Valeu, um abraço, boa tarde, cidade. Chegando por aqui o programa Tarde Total. E hoje é terça-feira, hein, gente? Olha, dia 4 de agosto de 2026. Vamos aí juntinhos até às 7 com a sua participação. Você ouvindo a sua música, participando com a gente aqui pelo 32.51.580. Agora sim que a internet da Vero, né? Quem tem Vero aí, tá de volta, viu, gente? Tá de volta. Estamos com a nossa programação normal, né? Você também pode acessar a nossa programação pelo aplicativo, porque antes não estava, né? Estava sem internet, agora voltou. Você pode acessar pelo nosso site, pedir sua música, participar pelo WhatsApp, já está tudo funcionando perfeitamente. Quer ver? Pode até pedir sua música, né?
2: Para todos os ouvintes, meu primo Vinícius.
3: Tá bom, é nosso ouvinte aí. Alô, Yasmin, tudo bom, Yasmin?
2: Então, Palmo, boa tarde. Que é Yasmin,
1: boa tarde.
2: Do campo, queria escutar e oferecer uma música. Qualquer uma da Maria Fernandes, por favor. Feliz por Alexandre da Mantiqueira, minha mãe Isabel, meu padrasto Geraldo, meu filho Yuri, Cailane e Isabela, para o Zangão, para o Libim, para você, para o Jefim também, Dayana, para todos os ouvintes, meu primo Vinícius, Natália, a Vitória e o João, por favor, obrigado.
1: Beleza, um abraço para você, obrigado você pela participação, viu? Obrigado você pela participação, então tá aí para você aqui no Pop, Mari Fernandes, Parada Louca. É a primeira de hoje.

Olha, essa foi a primeira de hoje para você ligado comigo. Tá aí a participação de Yasmin, né? A cantora Mari Fernandes. Daqui a pouco eu volto aí com mais sucesso para você ligado aqui no Pop 90.1.

0: 4 e 15.
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6: 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Bem, de volta com você, ligado comigo, agora 4h19. Quero mandar um abraço à turma do comércio, né, que tá ligadinha com a gente. Valeu, obrigado pela audiência. Turma do Uber, também sintonizando aqui a nossa 90.1. Eu quero fazer um convite para você, gente. Olha, um convite, Santa Missa na Gruta de Nossa Senhora Aparecida, lá em Boa Sorte, né?
0: Para quem não sabe, ela também foi encontrada a imagem de Nossa Senhora, tal qual aconteceu em São Paulo. Lá também foi encontrada a imagem e lá no local onde foi encontrada a imagem, foi feita uma gruta e essa santa está lá, tá, gente? Santa Missa da Gruta de Nossa Senhora Aparecida, em boa sorte. Essa missa vai ser nesse dia, né? Dia 22 de agosto, 14 horas o terço e às 15 horas a Santa Missa. Tá bom, gente? Haverá carreata saindo da Igreja Nossa Senhora Imaculada Conceição de Campo Alegre para a Gruta da Santinha no dia 22, às 13 horas. A missa vai ser celebrada pelo Padre Felipe. Portanto, venha celebrar a fé, a esperança e a devoção à Nossa Mãe Aparecida em um momento de oração e bênçãos para todos nós. Paróquia São Joaquim Santana. No mundo que tem tanta discórdia, né, gente? Guerras, doenças, disputas, enfim. Eu tá parecendo mesmo que a intercessão de Nossa Senhora para poder resolver isso aí. Tá difícil. Muita fé. Henrique Juliano, vai derramando.

Brasile. Tem coisas que parecem, mas não são. A gente não pode fazer nada quanto a isso.

0: Mas não é.
1: 4:29, Luan Santana parece. Felipe Romário, Morena, Henrique Juliano, vai derramar. Só sofrência, hein? O que é isso? Cara, queria mandar um abraço também a você que tá ligado comigo. Aí, o Banco da Câmara e Região, obrigado pela audiência. Todo mundo é de Paulo Lima, gente. Obrigado a vocês de Paulo Lima. De vez em quando o pessoal me chama no Facebook, né? Ah, tô ligadinho contigo aqui no Paulo Lima. Aí, obrigado.
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4: 4:29.
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0: Bom, 16 horas e 37 de volta com você. Eu tenho aqui a participação do Xandinho. Xandinho estava sumido, né, Xandinho? Um abraço a você. Boa tarde, meu amigo. Olha, manda a música do Ferrugem para todas as mulheres solteiras aqui de São Zumon. É, mas só para as bonitas, hein, que estão disponíveis e mando para você. Sem vergonha, hein? Ô, Xandinho, toma vergonha essa cara, rapaz. Antes estava mandando música para mulher casada, né? Agora só para solteira e tem que ser bonita, né? Eu vou te falar. Xandinho, lá do Mercado BH. Um abraço, Xandinho. Sabe que é brincadeira, né? Aí para você, Ferrugem. Ô, Jorge. Tudo bom, Jorge? Beleza? Tá por aqui, meu amigo Jorge. É o vovô do piseiro, rapaz. Daqui a pouco tem... semana que vem, né? Pode ser? Mês que vem, né?
1: É, só em setembro.
0: Tá. Vai dar um alô para você. Vai ter uma atração aqui em São Zumon, gente. Bacana. Chega aqui perto, vem cá perto aqui. Vai ter uma atração bacana aqui em São Zumon. Vai dar mais detalhes mês que vem. É o cover. De quem?
1: O cover do embaixador Gustavo Lima.
0: Gustavo Lima em São Zumon, gente.
1: Vai vir pra gente, vai como convidado especial, vai participar do meu videoclipe. E nós vamos botar pra quebrar na cidade aí.
0: Ele só aparece fisicamente ou canta igual também, mas quer?
1: Rapaz, eu não sei, mas acho não que sabe. Ele canta também. Não igual, né? Mas cantar, ele deve cantar também, entendeu?
0: É embaixador, né?
1: Mas é embaixador oficial, tá?
0: Tá bom. E você, e o sucesso? Tá bonito aí? Tá na parada aí,
1: meu? Tamo indo, velho. Tá aparecendo mais coisa. Semana passada cantei em Juiz de Fora. E nós estamos levando, cara, devagar.
0: É, artista local aqui em São Zumon quase que não tem muito valor, né?
1: A novidade, cara, é que eu vou dar oportunidade pros artistas da cidade, entendeu?
0: Ah.
1: O cara quiser ir lá e tal e fazer uma participação lá, vai poder cantar uma música em autoral, entendeu?
0: Tá.
1: Com participação minha, lógico, né? Porque ele vai ser meu convidado, né?
0: Tá.
1: Entendeu?
0: Eu vou atender aqui o Xandinho e daqui a pouco eu toco uma música, Capivara, pode ser?
1: Pode, é mais tocado.
0: É mais tocado.
1: Todo lugar que eu vou é duas, três vezes que toco ela.
0: Maravilha. É. Sucesso, Jorge.
1: Obrigado.
0: Vovô, né? Sucesso, vovô.
1: Vovô do piseiro.
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0: Bom, agora faltando 15 minutos, 15 minutos faltando para as 5, você ouviu o Capivara aí com o nosso querido vovô do Piseiro e Ferrugem. Já eu volto com a última sequência para você.
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2: 4h45.
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2: Voltando! De volta com você com a última sequência aqui do Pop 90.1. Mandando aquele abraço também a você que está ligado comigo. Obrigado pela audiência, a você que está ligado com a gente aí pelo nosso aplicativo e pelo nosso site também. Já baixou o aplicativo da Rádio Cultura? Não, gente, baixa lá, tá bom demais, hein? Tem as nossas redes sociais, né? Você pode pedir música pelo WhatsApp, pelo Facebook e ver a nossa programação, as nossas caras bonitas, né? Cada um mais lindo que o outro, viu? Nossa Senhora! Diego Arnaldo, Zaneto Cristiano, sucesso do Barretão. Desculpa, vai cair água.
3: Você pode ter certeza que vai cair um pé d'água. 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

0: Cantar uma boa tarde. Quem é Isabel da Rua Rebitano, que eu não ouvi oferecer uma música? Ofereço passando aqui para o aniversário hoje. O filho dela, Jefinho, está oferecendo para ela. A Yasmin está oferecendo para ela, que foi colega, né? É, o Sandro está oferecendo para ela. O Jorge, que é marido dela, está oferecendo para ela. Os netos dela estão oferecendo para ela. E eu estou oferecendo para ela também.
1: Aparecida, sério.
0: Aparecida, sério, todo mundo oferecendo para ela. E todo mundo que estiver ouvindo, entendeu? A música é o Amado Batista, parabéns a você. Só isso? E Isabela também está oferecendo para ela e o Vitinho.

0: 5 em ponto, você ouviu o som com o Amado Batista. Parabéns, hein? Parabéns aos aniversariantes. Daqui a pouco eu volto aí com o nosso Flash Total.
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1: Flash. 5:08, tá só começando. Olha aí, final de semana. Aliás, dia 15, né? Tem o um flashback lá no Grêmio Mário de Lima, gente. Imperdível. Semana que vem, né? Semana que vem. Você começa aí com o Eurythmics. A primeira de hoje pra você ligado comigo na 90.1 Flash Total.

um clássico, The Rise of the Rising Sun. A primeira foi o Riff Mix. É o nosso Flash Total até as 7.

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1: 5 e 17.
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8: De volta com você, ligado comigo. Quero mandar um abraço também ao Vinícius e ao Castilho, rapaz. Ligadinhos com a gente lá no Correio do Ouro. Alô, Xandinho, um abraço.

0: 11h30 demais, hein? Listen to your heart, Sônia. Essa música é linda demais, hein? Tema de novela, né? Natália Mendes, Malandragem e Penny Cat at the Disco. Bom, daqui a pouco eu volto aí com mais saudade para você ligado aqui na 90.1 Flash Total.
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2: 5:30.
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2: Muito bem, galera, 17 horas e 36, voltando com você, ligado comigo. Quero mandar um abraço também a você que tá ligado com a gente aí do Bairro da Glória, né? Santo Antônio, região. O Paulo Zé, um abraço. Alô, Juraci. Grande abraço. Juarez, né? Perdão. Legião Urbana. Aliás, na verdade, é o Renato Russo. A carta. E o Tremendão, né?

0: Olha, 12 minutos, faltando para as 6, PHD, I Won't Let You Down, Red Hot Chili Peppers, Zip Song. Daqui a pouco eu volto com você, lembrando que às 6 tem a nossa Ave Maria, em seguida o jornalismo aqui da 90.1 Cultura News.
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2: 5h48.
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1: Bom, olha, chegando aí mais uma sequência, daqui a pouco tem pra você a nossa Ave Maria. Não vai embora, porque agora tá chegando mais uma sequência bacana, mandando pra todo mundo aí nos distritos, você que tá ligado com a gente, Inovadores, Formoso, São João da Serra, em qualquer lugar do planeta.

0: Olha, vem aí a nossa Ave Maria. Daqui a pouco eu volto aí com o Flash Total.
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1: 6 e 2.
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2: O anjo do Senhor anunciou a Maria, e ela concebeu do Espírito Santo. Ave Maria, cheia de graça, o Senhor é convosco. Bendita sois vós entre as mulheres, e bendito é o fruto do vosso ventre, Jesus. Santa Maria, Mãe de Deus, rogai por nós, pecadores, agora e na hora de nossa morte. Amém. Eis aqui a serva do Senhor, faça-se em mim segundo a vossa palavra. Ave Maria, cheia de graça, o Senhor é convosco. Bendita sois vós entre as mulheres e bendito é o fruto do vosso ventre, Jesus. Santa Maria, Mãe de Deus, rogai por nós, pecadores, agora e na hora de nossa morte. Amém. E o Verbo Divino se fez carne e habitou entre nós. Ave Maria, cheia de graça, o Senhor é convosco. Bendita sois vós entre as mulheres e bendito é o fruto do vosso ventre, Jesus. Santa Maria, Mãe de Deus, rogai por nós, pecadores, agora e na hora de nossa morte. Amém. Rogai por nós, Santa Mãe de Deus, para que sejamos dignos das promessas de Cristo. Oremos. Infundi, Senhor, como vos pedimos, a vossa graça em nossas almas, para que nós, que pela anunciação do anjo, vimos ao conhecimento da encarnação de Jesus Cristo, vosso Filho, por sua paixão e morte, sejamos conduzidos à glória da ressurreição, pelo mesmo Cristo, Senhor nosso. Amém.

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0: Boletim técnico com informações atualizadas sobre o El Niño 2026 e os possíveis impactos do fenômeno no Brasil. Segundo o órgão, há mais de 90% de probabilidade de que o El Niño permaneça ativo durante o segundo semestre desse ano, podendo persistir até o verão de 2026 para 2027. A previsão climática indica chuvas acima da média em áreas da região sul. Já no centro-norte do país, a tendência é de precipitações abaixo da média. Os modelos também apontam temperaturas acima do normal em grande parte do território brasileiro, aumentando o risco de ondas de calor e de incêndios florestais. O boletim destaca que os efeitos do El Niño podem atingir setores como agricultura, abastecimento de água, geração de energia, saúde pública e defesa civil, reforçando a importância do monitoramento constante das condições climáticas. O INMET informa que continuará acompanhando a evolução do fenômeno e divulgará novas atualizações sempre que houver mudanças nas previsões. Reportagem Sofia Muniz.
1: Confira agora as cotações de mercado do agronegócio.
2: O preço do boi gordo terá aumento de 0,39% nesta terça-feira. Em São Paulo, a arroba é negociada a R$ 347,90. No mercado de frango, os valores apresentam declínio na Grande São Paulo, em São José do Rio Preto e em Descalvado. O quilo do frango congelado é vendido a R$ 6,87 e o frango resfriado a R$ 6,89. A carcaça suína especial também apresenta baixa de preço nos atacados da Grande São Paulo, onde o quilo custa R$ 7,76. Entre os estados analisados, o suíno vivo registra o menor preço no Paraná, onde o animal é comercializado a R$ 4,64. O preço do café arábica abre esta terça-feira com baixa de 1,83%, com a saca de 60 quilos negociada a R$ 1.712,28 na cidade de São Paulo. O café robusta também teve baixa de 0,45%, sendo comercializado a R$ 1.087,68. O preço do açúcar cristal apresenta declínio de 0,74% na capital de São Paulo. A saca de 50 quilos é cotada a R$ 90,82. Em Santos, houve aumento de 1,93% e a mercadoria é negociada a R$ 108,34 na média de preços sem impostos. A saca de 60 quilos do milho, por sua vez, é vendida a R$ 65,24, após declínio de 0,02%. A saca de 60 quilos da soja inicia terça-feira em baixa no interior do Paraná e na região litorânea de Paranaguá. No mercado paranaense, o grão apresenta declínio de 0,44%, com a saca negociada a R$ 136,66. Em Paranaguá, o declínio foi de 0,60%, levando a cotação para R$ 144,04. No Paraná, a tonelada do cereal é comercializada a R$ 1.406,32. No Rio Grande do Sul, o produto é vendido a R$ 1.325,69. Os dados são do CPEA. Reportagem Viviane Bessa.
1: Os preços do leite e do arroz sobem. Safra de soja cresce.
3: A cotação do arroz disparou nada menos que 13% em julho, indica balanço do CPEA. Na média, a saca do grão em casca foi vendida a R$ 68,00 nos últimos dias, no Rio Grande do Sul. Parte das indústrias está ativa no mercado em busca de arroz. Esses compradores têm sido obrigados a oferecer valores cada vez maiores, já que o produtor está firme na hora de negociar, até por saber que a próxima safra será menor, depois que vários deles tiveram prejuízos no ciclo anterior e cortaram investimentos. O preço do leite pago ao produtor voltou a subir em junho. Dados do CPEA indicam que o valor médio do litro aumentou 3% na comparação com maio, para R$ 2,74. Com isso, o avanço acumulado na primeira metade do ano foi de 33%. O motivo principal é a redução da oferta de leite, seja por conta de questões climáticas ou do corte de investimentos na cultura. Até agora, em 2026, a captação de leite caiu 11%. A produção brasileira de soja, que se recuperou no ciclo 24-25, cresceu de novo no ciclo 25-26. A Conab aponta uma colheita total de 180 milhões de toneladas.

0: um novo recorde e alta de 5% na comparação com o anterior. O crescimento é puxado por aumentos da área de cultivo e do rendimento das lavouras, que com o clima mais favorável passou de 3 toneladas e 700 quilos por hectare. Da Rádio 2, Humberto Ferretti.
1: Aí, 18 horas e 13 minutos, eleições 2026. Lula diminui vantagem no Nordeste, mas avança no Sudeste, aponta BTG Nexus.
2: A edição mais recente da pesquisa BTG Nexus sobre as intenções de voto para a presidência da República, divulgada nesta segunda-feira, 3 de agosto, mostra que Lula diminuiu a vantagem no Nordeste, enquanto Flávio Bolsonaro avançou na região. No primeiro turno, o petista aparece com 48% das intenções de voto, contra 34% do adversário. Em um eventual segundo turno, a diferença também diminuiu. Lula registra 52% contra 39% de Flávio. A região apresenta os indicadores mais favoráveis ao governo federal. Segundo a pesquisa, 52% dos entrevistados aprovam a gestão de Lula. Além disso, 43% classificam o governo como ótimo ou bom. Nas pesquisas anteriores, o Nordeste apresentava a maior proporção de eleitores que se declaravam lulistas convictos. Porém, no atual levantamento, a região perdeu a liderança para o Sudeste, onde 27% dos entrevistados se identificam dessa forma, contra 26% no Nordeste. Ao mesmo tempo, o Nordeste passou a registrar uma proporção ligeiramente maior de bolsonaristas convictos. 28% dos eleitores da região se identificam dessa maneira. No Sudeste, Lula amplia a vantagem no primeiro turno e aparece com 42% das intenções de voto, contra 35% de Flávio Bolsonaro. No entanto, em um eventual segundo turno, a disputa fica mais equilibrada. Lula registra 47% das intenções de voto contra 42% do adversário. Na região sul, o cenário continua favorável a Flávio Bolsonaro. Na simulação para o primeiro turno, o candidato do PL registra 51% das intenções de voto contra 27% de Lula. Em um eventual segundo turno, a vantagem aumenta. Flávio chega a 57%, enquanto o atual presidente soma 32%. No conjunto formado por Norte e Centro-Oeste, o cenário se inverteu em relação à rodada anterior. Flávio Bolsonaro, que liderava no primeiro turno, agora aparece atrás de Lula. O atual presidente registra 40% das intenções de voto, contra 34% de Flávio. Já em um eventual segundo turno, Flávio Bolsonaro retoma a liderança com 48% das intenções de voto, contra 44% de Lula. A pesquisa BTG Nexus ouviu 2.002 eleitores entre os dias 31 de julho e 2 de agosto de 2026. A margem de erro é de 2 pontos percentuais, com nível de confiança de 95%. Reportagem Paloma Custódio.
1: Ministro Álvaro Marques reforça a confiança nas urnas eletrônicas.
3: Na abertura do semestre forense no Tribunal Superior Eleitoral, o ministro-presidente da Corte, Nunes Marques, fez nesta segunda-feira um relato de todas as ações realizadas pelo TSE para garantir o processo eleitoral deste ano. Desde as questões tecnológicas até as reuniões com presidentes dos tribunais regionais eleitorais e plataformas de redes sociais para combater as desinformações na internet. Indicado pelo ex-presidente Jair Bolsonaro ao STF, o posicionamento de Nunes Marques em relação ao sistema eletrônico de votação é sempre cercado de expectativas. Mas assim como os presidentes que o antecederam no TSE, Marques reforçou a confiabilidade nas urnas eletrônicas.
4: É justamente com esse espírito de preparação permanente e de aproximação com a sociedade que iniciamos, na presente data, a Semana Nacional do Sistema Eletrônico de Votação, iniciativa realizada conjuntamente pelo Tribunal Superior Eleitoral e pelos Tribunais Regionais Eleitorais de todo o país. Ao longo desta semana serão promovidas demonstrações públicas da urna eletrônica, atividades educativas, visitas guiadas e ações voltadas ao esclarecimento da população sobre o funcionamento do sistema eletrônico de votação. O objetivo é ampliar o conhecimento da sociedade acerca das diversas etapas do processo eleitoral e reafirmar, por meio da transparência, da informação qualificada e da participação cidadã, a robustez, a auditabilidade e a permanente evolução tecnológica de um sistema que constitui patrimônio da democracia brasileira.
3: A Justiça Eleitoral colocará em operação 563 mil urnas eletrônicas para atender os mais de 158 milhões de eleitores e eleitoras em todo o país aptos a votar nas eleições deste ano. São quatro modelos de urnas disponíveis, 77% de equipamentos novos. Apesar das diferenças de designer, os recursos do sistema são os mesmos para todas elas. Agência Rádio Web de Brasília, Alô.
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1: Brasileiros têm mais de 30 milhões guardados em moedas de um centavo.
6: Quase 32 milhões de reais. Essa é a soma do valor que o Banco Central afirma que os brasileiros têm em casa em moedinhas de um centavo. De acordo com a autoridade monetária, a produção das moedas de um centavo está suspensa desde 2004 por causa do alto custo de fabricação. Mas passados mais de 20 anos, cerca de 3 bilhões e 200 milhões delas continuam registradas como estando em circulação pelo país. Para comparação, essa é uma quantidade só um pouco menor do que o número de moedas de 25 centavos e de 50 centavos que estão em circulação, que beira 3 bilhões e 900 milhões de cada valor. No entanto, nos últimos anos, principalmente por causa da popularização dos meios digitais de pagamento, como o Pix, as moedas de um centavo praticamente desapareceram do comércio e muitas estão esquecidas no fundo das gavetas dos brasileiros. Mas é importante lembrar que, apesar de praticamente não circularem nas compras do dia a dia, as moedas de um centavo continuam com valor legal garantido pela autoridade monetária. Por isso, se você tiver moedas de um centavo em casa, pode trocá-las em agências bancárias ou no comércio local para ajudar na circulação do troco. Além disso, elas podem valer relativamente bastante para colecionadores, dependendo do estado de conservação ou da presença de defeitos raros de fabricação, como a cunhagem descentralizada, por exemplo. Nesses casos, uma única moedinha de um centavo pode ser vendida por até R$100 em sites especializados. Da Rádio 2, Milena Abreu.
1: Os brasileiros devem presentear no Dia dos Pais esse ano.
6: O Dia dos Pais será celebrado este ano no próximo domingo, 8 de agosto. A data já movimenta a economia nacional, mas menos brasileiros devem presentear no Dia dos Pais este ano. Projeções da CNDL indicam que a data deve levar cerca de 63% dos consumidores brasileiros às compras, o que equivale a aproximadamente 104 milhões de pessoas, cerca de 2 milhões e 300 mil compradores a menos em relação ao Dia dos Pais de 2025. Falando em valores, a entidade estima que a data vai movimentar 29 bilhões e 700 milhões de reais no comércio e em serviços. A pesquisa aponta que o valor médio dos gastos será em torno de R$ 286 por pessoa. A maioria dos presenteados deve ganhar itens de vestuário e cosméticos. 8 em cada 10 compradores pretende pagar o presente à vista, principalmente no Pix e no cartão de débito. Outra constatação do levantamento é que 72% dos consumidores pretendem realizar suas compras em lojas físicas. Da Rádio 2, Milena Abreu.
1: Em 18 horas e 22 minutos, Receita Federal emite primeiro CNPJ com formato alfanumérico no Brasil.
7: Receita Federal deu início à implantação do novo CNPJ em formato alfanumérico. O primeiro registro com letras e números foi emitido na última sexta-feira, dia 31 de julho, marcando uma nova etapa na identificação das pessoas jurídicas no Brasil. A mudança tem como objetivo ampliar a capacidade de emissão de novos cadastros e preparar o sistema para acompanhar o crescimento da atividade econômica e as futuras demandas da reforma tributária. O primeiro CNPJ neste novo padrão foi emitido para uma filial do Banco do Brasil. Apesar da novidade, a Receita Federal esclarece que os CNPJs já existentes continuam válidos e não precisarão ser substituídos. Neste primeiro momento, novos registros ainda poderão ser emitidos apenas com números, enquanto houver disponibilidade da numeração. A Receita também orienta que empresas, órgãos públicos, instituições financeiras e desenvolvedores de software atualizem seus sistemas para aceitar o novo formato. A falta de adaptação pode causar falhas em cadastros, integrações e processos que utilizam o CNPJ como identificador. A emissão dos CNPJs alfanuméricos será realizada de forma gradual ao longo de 2026, com acompanhamento da Receita Federal para garantir a estabilidade e a segurança do novo modelo. As informações são da Receita Federal. Reportagem Viviane Bessa.
1: Prazo para complementar informações do FIES termina hoje.
8: Termina nesta terça-feira o prazo para que os pré-selecionados no segundo semestre do Fundo de Financiamento Estudantil, o FIES, complementem as informações na inscrição. O procedimento deve ser feito no site do FIES Seleção, com login do portal gov.br. Os pré-selecionados têm até às 11 horas e 59 minutos de terça para completar as informações exigidas e garantir a vaga no curso escolhido. O FIES realiza anualmente 2 processos seletivos regulares, um para o primeiro e outro para o segundo semestre, além de processos para vagas remanescentes. Neste ano, foram disponibilizadas 75.500 vagas em cursos superiores de mais de 1.200 instituições privadas em todo o país. Na edição atual, o processo seletivo do FIES teve 127.175 inscritos. Cada candidato pode escolher até 3 opções de curso. As mulheres representam 67,5% e os homens correspondem a 32,5% dos inscritos. Pessoas autodeclaradas pretas ou pardas respondem a mais de 55% das inscrições. Grupo Rádio Web 25 anos, áudio que amplifica conexões. Produção e reportagem, Eduardo Amaral.
1: Bem, agora 18 horas e 25 minutos, notícia final. O assunto agora é futebol. O Atlético Paranaense larga na frente com um show de pratas da casa.
9: O Atlético Paranaense conseguiu uma importante vantagem nas oitavas de final da Copa do Brasil, ao vencer o Vitória no jogo de ida em Curitiba. O Furacão fez 2-0 e agora tem a vantagem de poder perder por até um gol de diferença em Salvador no duelo de volta. O meia Dudu, autor de um dos gols do Atlético, falou da satisfação em poder encaminhar a vaga à próxima fase da Copa do Brasil. Ele que é um dos crias do Furacão.
10: Cara, assim, é muito feliz, tanto para mim quanto para o João, né? Ser coroado com um gol. É, a gente que praticamente a vida inteira jogou junto aqui no clube, né? Desde pequeno. Então, é um sonho para nós dois ter uma noite linda como essa.
9: Agora, os times voltam a campo na próxima quarta-feira no Barradão, em Salvador, às 8 horas da noite, e aí sim vai ser definido o grande classificado às quartas de final. Agência Rádio Web com informações da Copa do Brasil, Daniela Esperon.
1: Bom, 18 horas e 26 minutos, Cultura News de volta amanhã após a nossa Ave Maria. Supervisão e direção, Sérgio Rodrigues. Até lá.
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11: 6:26.
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1: Bom dia, volta com você, né? Você ligado comigo aqui na 90.1, melhor da saudade, até às 7. Chegando mais uma sequência bacana nessa parte musical, banda.

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2: 6:36.
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11 minutos voltando para as 7. Lulu Santos, tão bem, né? Você Feliciano, a One Be Where You Are. Olha, já tem a última para você ligado comigo aqui na 90.1, o nosso Flash Total.

0: 6:49.
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12: Bem, chegando agora a última sequência de hoje, para você ter ligado comigo desde as 4 da tarde, né, gente? Encerrando aí com Neil Sedaka, Loud in the Rain, nesse clean.

Gente, obrigado pelo carinho, obrigado pela audiência. Daqui a pouco tem a Voz do Brasil à noite, do sertanejo classe A. Deixa Johnny Rivers encerrando a nossa programação. It's too late. Então, um abraço, fui.

0: boa noite.
1: Boa noite para você que nos acompanha em todo o país.
0: Terça-feira, 4 de agosto de 2026.
1: Vamos aos destaques do dia.
0: Saúde mental e BETS.
1: SUS vai oferecer 100 mil teleatendimentos por mês a pessoas com dificuldades relacionadas a jogos e apostas. Thaís Araújo.
2: O serviço funciona como porta de entrada para a rede de atenção psicossocial e disponibiliza orientação, acompanhamento profissional e apoio também aos familiares.
0: E a propaganda e publicidade de BETS deve trazer alertas ao consumidor.
1: Quem conversa com a gente sobre isso é a secretária de Prêmios e Apostas do Ministério da Fazenda, Daniele Correia.
3: Você tem aposta não é investimento. A outra é apostar pode causar dependência. E uma questão de que apostar faz você perder dinheiro. Então é justamente nessa perspectiva, seja da saúde mental, seja da saúde financeira.
0: Crimes no ambiente digital.
1: Operações identificam grupos envolvidos em crime de ódio e incentivo à violência. Márcia Fernandes.
4: O Laboratório de Operações Cibernéticas atuou na análise de evidências digitais e na articulação entre as forças de segurança envolvidas.
0: Hoje, na apresentação da Voz do Brasil, Luciana Vasconcelos e Luciano Seixas.
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0: Foram realizadas duas operações para desarticular grupos criminosos que utilizam plataformas digitais para disseminar violência e propagar discursos de ódio.
1: As operações foram executadas em conjunto com as polícias civis de diferentes unidades da federação.
0: E os resultados foram apresentados hoje. Os detalhes você vai ouvir agora na reportagem de Márcia Fernandes.
4: A operação Rede Interrompida da Polícia Civil do Distrito Federal apura a existência de uma organização extremista que utilizava comunidades do aplicativo Telegram para planejar atos violentos e disseminar conteúdos preconceituosos contra determinadas raças, religiões e também contra mulheres. O diretor de Operações Integradas e de Inteligência do Ministério da Justiça e Segurança Pública, Anchieta Neri, destacou algumas das medidas adotadas.
5: A partir dessa articulação, a gente teve medidas de busca cumpridas em 8 estados da federação. A gente cumpriu algumas medidas de internação provisória e um mandado de prisão. O que se investiga ou o que se apurou não diz respeito meramente a opiniões, mas sim à própria intolerância e planejamento de atos severos de violência. Por isso, havia a necessidade de uma atuação rápida para que a gente não tivesse a possibilidade de ocorrer qualquer sinistro.
4: Já a Operação Lívia investigou uma rede criminosa que utilizava de plataformas virtuais para atrair adolescentes e incentivá-los à prática de violência. A investigação foi conduzida pela Polícia Civil de Mato Grosso do Sul, após a morte de uma menina de 13 anos. A Secretária Nacional de Acesso à Justiça, Sheila de Carvalho, comentou que a operação conseguiu impedir outros crimes.
6: A operação permitiu evitar que mais uma menina fosse vítima, que já estava mapeada para isso acontecer nos próximos dias. Então, esse esforço integrado que a gente tem realizado é para manter as nossas mulheres vivas.
4: Nas duas operações, o Laboratório de Operações Cibernéticas atuou na análise de evidências digitais, na identificação de conexões entre investigados e na articulação entre as forças de segurança envolvidas. O ministro da Justiça e Segurança Pública, Wellington César Lima e Silva, destacou a importância do trabalho integrado.
7: Nós temos um fluxo de cooperação permanente com a Polícia Federal, com as polícias civis dos diversos estados, com os ministérios públicos dos diversos estados, com os diversos órgãos de inteligência. Esse tipo de colaboração possibilita uma atuação integrada e qualificada no combate a esses crimes.
4: As investigações permanecem em andamento para análise do material apreendido, a identificação de outros envolvidos e a responsabilização dos investigados, conforme o avanço dos respectivos inquéritos policiais. Lembrando que os casos de violência contra mulheres podem ser denunciados pelo Ligue 180, que funciona 24 horas por dia, gratuitamente. Reportagem Márcia Fernandes.
1: E estão abertas as inscrições para o curso Gestoras em Rede, voltado à formação de gestoras estaduais e municipais que atuam com políticas públicas para as mulheres.
0: A capacitação é gratuita e será realizada de forma online.
8: Estão abertas as inscrições para o curso Gestoras em Rede, Formação em Gestão de Políticas Públicas para as Mulheres. A iniciativa é destinada a gestoras estaduais e municipais responsáveis pela elaboração, coordenação e implementação de ações voltadas à promoção dos direitos das mulheres. O curso é gratuito, tem carga horária de 96 horas e vai ser realizado com atividades online, ao vivo e também em formato assíncrono. A formação integra uma estratégia nacional de fortalecimento da gestão pública e de cooperação entre União, estados e municípios. O objetivo é oferecer instrumentos para planejamento, execução, monitoramento e avaliação das políticas públicas, além de criar uma rede permanente de troca de experiências entre as equipes que atuam nos organismos de políticas para as mulheres. Ao final do curso, as participantes devem elaborar diagnósticos e planos de ação voltados aos próprios municípios e estados. Para se inscrever, acesse gestorasemrede.com.br. Claudimário Carvalho, para a Voz do Brasil.
0: As propagandas e publicidades sobre apostas de cota fixa, as chamadas bets, passaram a ter novas regras voltadas à proteção aos consumidores.
1: Elas estabelecem, entre outras coisas, limites sobre o que pode ser dito nessas propagandas, responsabilização solidária de quem veicula as publicidades e proteção às crianças e aos adolescentes.
0: Além disso, as propagandas de bets terão também que exibir mensagens de alerta sobre os riscos envolvidos nas apostas.
1: Sobre tudo isso, nós conversamos com a secretária de Prêmios e Apostas do Ministério da Fazenda, Daniele Correia.
0: Eu e Mariana Jungmann também falamos com ela sobre saúde e bets. Acompanhe.
9: Secretária Daniele Correia, muito bem-vinda à Voz do Brasil. Vamos falar um pouco sobre essas duas portarias que regulam a publicidade sobre as apostas de cota fixa. A gente pode traduzir que é uma regulamentação sobre as propagandas de bets, assim, para ficar mais claro para o nosso público. E o que, que estabelecem essas portarias?
10: Bom, obrigada. Para a gente é sempre importante aqui na Secretaria de Prêmios e Apostas ter a oportunidade de tratar sobre o tema. E, de fato, quando a gente está falando dessas duas portarias, as portarias mais recentes aqui, a gente está falando desse universo de publicidade, propaganda e ações de marketing nesse mercado de aposta de cota fixa. Acho que é sempre importante dizer que esse mercado de aposta de cota fixa é um serviço público, né? E a lei, a 14.790, é a lei que traz ali a regulamentação e traz ali diretrizes legais na implementação, não só desse tema de publicidade, mas diversos outros temas. E a nova portaria interministerial

0: e clarificar sobre o tema.
1: Essas frases de advertência, né, que vão ter que conter nas publicidades, elas devem dizer o quê? E que tipo, e por que que esse tipo de mensagem é importante, secretária?
0: Bom, as frases, o Ministério da Fazenda adverte. E aí você tem, aposta não é investimento. Essa é uma das frases. A outra é, apostar pode causar dependência. Né? E uma questão de que apostar faz você perder dinheiro. Então é justamente nessa perspectiva, seja da saúde mental, seja da saúde financeira, do endividamento.
1: Ainda falando das mensagens, ela tem um tamanho mínimo, né? Ou seja, tem que estar num formato legível, facilmente visível, né, para o consumidor.
0: Exatamente. A gente traz ali, e aí de novo, né, a necessidade de que eles estejam ali num tamanho mínimo de 10%, e a gente reforça, inclusive, nessa nova portaria, que eles precisam estar de uma maneira horizontal, né? Porque muitas vezes, né, tornar essa frase de uma maneira muito mínima e verticalizada dificulta até a leitura por parte, né, da sociedade.
2: Praticamente escondendo a frase.
0: Exatamente.
2: Né?
0: Então, a necessidade de se ter isso de maneira legível, né, num contraste visual ali também, né, você ter um fundo ali que a pessoa consiga ler. E eu acho que são todas essas informações que são importantes.
2: Agora, um outro ponto importante dessa nova regulamentação sobre a publicidade de jogos é que ela passa a responsabilizar também quem faz a propaganda, né? Quem veicula a propaganda. E aqui a gente está falando, inclusive, dos influenciadores digitais, secretária, dos veículos de comunicação, e aí enxergando os influenciadores digitais também como uma espécie de veículo de comunicação, é isso? O que está previsto nessa responsabilização?
0: Sim, a ideia é a portaria, ela traz isso, tanto voltado para pessoas físicas quanto para pessoas jurídicas, né, que veiculem, que distribuem, que impulsionem, né, que propaguem, não só a questão das bets ilegais, aí eu acho que é importante também, né, você ter essa responsabilização, porque quando você está falando de um ambiente ilegal, você não tem essas ferramentas à disposição daquele consumidor, daquele apostador, então, né, você fica muito mais frágil no desenvolvimento de riscos e de transtorno de jogo e do endividamento, então elas não precisam cumprir as regras e também no processo, né, de junto com as operadoras legalizadas, mas no processo de cumprir o que está dizendo ali a lei, né, no sentido e das portarias, reforçado agora pela portaria interministerial, no sentido de que o jogo, ele tem restrições na sua publicidade, né? Você não pode dizer que o jogo, ele substitui a renda, você vai ficar socialmente aceito, né? Você é mais bonito porque você joga. Então, a própria proteção que a gente comentou aqui, né, da criança e do adolescente, então você não pode veicular para a publicidade para a criança, né? A criança não pode ser alvo da publicidade, ela não pode estar na publicidade. Então, eu acho que a distribuição da responsabilidade aí, eu acho que é importante, né, nesse mercado.
1: Secretária, esse tipo de regulação sobre a publicidade deve ter efeito para reduzir a quantidade de apostas, né? Especialmente nos casos de compulsão, não é isso?
0: A ideia é justamente isso, né? Se você está num ambiente, no mercado onde você está falando de entretenimento, né? E quando isso passa, isso não é mais um entretenimento, isso não, você está colocando aquela pessoa em risco, né? Então, de novo, essa é uma série de mecanismos que eu acho que é importante, né, colocar à disposição. E aí eu queria ter a oportunidade aqui para dizer que a gente lançou no final, obviamente, o Ministério da Fazenda, junto com a SPA, isso já estava na agenda regulatória, a gente lançou a plataforma centralizada de autoexclusão. Então, hoje, se um cidadão, ele não quiser apostar, ou ele não quiser estar nessa atividade, ou, enfim, estar nesse mercado, ele pode utilizar essa plataforma, onde você fica auto-excluído de todas as plataformas autorizadas pela SPA em âmbito nacional. E aí você pode dizer se é por um prazo determinado ou por um prazo indeterminado. Então, você pode se auto-excluir por um mês, por 3 meses, por 6 meses, por 9 meses, por 12 meses, ou indeterminado. E lá, você pode dizer o motivo também. E a gente percebe que um dos principais motivos é justamente a perda de saúde, de controle mental, né? Então, acho que, de novo, essa é uma outra ferramenta também à disposição de qualquer pessoa da sociedade, obviamente, né, que queira utilizar. E a gente traz ali uma série também de outras questões, como ferramenta de autoteste da saúde, autoteste financeiro. Enfim, são todos os mecanismos e ferramentas nessa questão do jogo responsável.
2: É importante aqui a gente lembrar também que quem tiver identificando que tem problemas de saúde mental relacionados à questão do jogo deve procurar ajuda,
0: sim,
2: né?

0: etária.
1: Exatamente.
0: E aí dentro do SUS a gente tem possibilidades, sim, de acompanhamento e de tratamento, né?
1: Exatamente. A gente tem um acordo de cooperação técnica com o Ministério da Saúde, que é um grande parceiro. A gente, ano passado, começamos com um grupo de trabalho interministerial, junto com o Ministério da Saúde, Ministério do Esporte, a Secretaria de Comunicação Social, justamente nesse trabalho de se pensar, né, quais são as ferramentas. Porque quando você tem identificação de que você tem um risco, né, ou desenvolvimento de um potencial risco ali, você também precisa procurar caminhos. Então, o SUS, ele desenvolveu ali, ele fez um trabalho junto com toda a rede de colaboradores, não só da Unidade Básica de Saúde, mas também do próprio CAPS, né, na formação, né, no desenvolvimento da capacitação dessas pessoas, no recebimento dessas pessoas, na identificação dessas pessoas. Também fez ali um teleatendimento, então eles construíram, desenvolveram um teleatendimento voltado para essa parte de transtorno do jogo, de identificação, e o desenvolvimento ali de capacitação junto às unidades do CAPS, né, mais próximo da localidade da pessoa. Então, a gente também, na página da plataforma centralizada de autoexclusão, a gente fornece todos esses telefones, esses endereços, a página do DataSUS, se a pessoa também quiser fazer o seu autoteste da saúde, né, porque você se identifica, mas você precisa também achar um caminho ali.
2: Muito bem, nós conversamos com Daniele Correia, secretária de Prêmios e Apostas do Ministério da Fazenda. Secretária, muito obrigada pela sua entrevista à Voz do Brasil.
1: Obrigada a vocês.
3: Como nós ouvimos, o Sistema Único de Saúde oferece ajuda para quem enfrenta problemas relacionados a jogos e apostas.
4: O serviço de teleatendimento em saúde mental teve início em março e, a partir de hoje, oferece 100 mil acompanhamentos por mês.
3: O atendimento é remoto, sigiloso e pode ser o primeiro passo para o acesso à rede pública de cuidados.
5: Segundo o Ministério da Saúde, mais de 25 milhões de pessoas fizeram apostas em 2025. Desse total, cerca de 4,4% apresentam dependência de jogos, condição que pode causar prejuízos à saúde mental, às finanças e às relações pessoais. Alguns sinais podem indicar a necessidade de buscar ajuda, como o aumento do tempo ou do dinheiro gastos com apostas, preocupação constante com jogos e mudanças no sono, no humor, na rotina ou nos relacionamentos. O Sistema Único de Saúde oferece atendimento sigiloso para pessoas que enfrentam esse problema. O serviço funciona como porta de entrada para a rede de atenção psicossocial e disponibiliza orientação, acompanhamento profissional e apoio também aos familiares, como explica o ministro da Saúde, Alexandre Padilha.
6: Então, além de abrir a porta do cuidado individual, de quem sofre com vício e dos seus familiares, a gente está abrindo uma outra porta, que é ter um diagnóstico cada vez melhor do problema, tá? Ter ações cada vez mais preventivas, regulatórias.
5: Para acessar o atendimento remoto, basta entrar no aplicativo ou na versão web do Meu SUS Digital, fazer login com a conta gov.br, acessar a área de mini-apps e selecionar a opção Problemas com Jogos de Apostas. Em seguida, o usuário responde a um autoteste que auxilia na identificação do tipo de cuidado mais adequado. Quando o resultado indica risco moderado ou elevado, o encaminhamento para o teleatendimento é feito pela própria plataforma. Nos demais casos, são apresentadas orientações sobre os serviços disponíveis na rede de atenção psicossocial. De acordo com o Ministério da Saúde, o serviço remoto teve início em março e passa a oferecer 100 mil atendimentos mensais, explica o diretor do Departamento de Saúde Mental, Marcelo Quimate Dias.
7: Então, nessa primeira ação, nós tínhamos uma média de mais ou menos uns 600 atendimentos por mês. Tivemos uma procura muito grande e, a partir de agora, a gente vai passar a oferecer até 100 mil atendimentos por mês.
5: Quem preferir, também pode procurar atendimento presencial em uma unidade básica de saúde. No local, a pessoa e seus familiares recebem acolhimento, orientação e avaliação inicial. Quando necessário, a equipe pode encaminhar o paciente para o Centro de Atenção Psicossocial, o CAPS, onde é oferecido atendimento multiprofissional. Reportagem Thaís de Araújo.
4: E relembrando, pela plataforma de autoexclusão é possível solicitar o bloqueio do acesso às plataformas de apostas.
3: Para isso, basta acessar a página da ferramenta e entrar com a conta gov.br.
4: Doadores de sangue que colocaram piercing, fizeram tatuagens ou cirurgias não precisam mais esperar 12 meses para voltar a doar.
3: Pois é, as regras para doação foram atualizadas e devem estar implantadas nos hemocentros do país até setembro.
4: O objetivo é aumentar os estoques de sangue, garantindo a qualidade e a segurança do material.
8: Doar sangue salva vidas. Para se ter uma ideia, uma única doação pode ajudar até 4 pessoas. A funcionária pública Axa Cruz, que mora em Brasília, já doa sangue há 16 anos.
9: Um ato tão simples, rápido e que pode salvar vidas. Então eu me sinto muito honrada. 3 vezes por ano, inclusive uma delas é no dia do meu aniversário. Para mim já virou uma tradição.
8: E quem recebe esse sangue pode ficar tranquilo. Todo o material coletado passa por um rigoroso controle de qualidade e por testes que garantem a segurança das transfusões. Para reforçar ainda mais esse controle e ampliar a segurança de doadores e pacientes, o Ministério da Saúde atualizou os regulamentos técnicos que orientam os serviços de hemoterapia em todo o país, como explica a gerente de captação de doadores do Hemocentro de Brasília, Kelly Barbie.
10: Cada vez mais no sentido de aprimorar, de melhorar os exames para testar uma qualidade cada vez maior desse sangue coletado. Então, você não vai precisar esperar mais 12 meses para muitos impedimentos. A maioria agora é de 4 meses. Como eu falei do piercing, da tatuagem, de medicamentos, de cirurgia, enfim, a novidade é muito boa e muito bem-vinda.
8: O Felipe, que doa sangue há 30 anos, sabe da importância desse ato de amor.
11: Me traz um sentimento muito bom, né? Um sentimento de solidariedade com o próximo. E, além disso, a gente nunca sabe quando vai precisar, um familiar também, né? Então, é muito importante. Eu saio com o coração aquecido.
8: E para você que nunca doou sangue, é muito simples. Basta procurar um hemocentro mais próximo, ter entre 16 e 69 anos, pesar no mínimo 50 quilos e estar em boas condições de saúde. Não apresentar sintomas de gripe, resfriado ou febre. Não precisa estar em jejum, mas nas 4 horas que antecedem a doação, deve evitar a ingestão de comidas gordurosas. Reportagem Cleide Lopes.
3: Se você é responsável por crianças ou adolescentes com menos de 15 anos, fique atento.
4: A campanha nacional de multivacinação já começou em todos os postos de saúde do país.
3: Essa é a chance de proteger o público infanto-juvenil contra doenças como poliomielite, influenza e hepatites.
4: O dia D da campanha vai ser em 22 de agosto e a mobilização vai até 1º de setembro.
12: A campanha nacional de multivacinação teve início nesta segunda-feira e vai até 1º de setembro. Crianças e adolescentes menores de 15 anos são o foco principal para atualizar a caderneta de vacinação. Pela campanha, são ofertados os imunizantes previstos no calendário nacional de vacinação do Ministério da Saúde, como poliomielite, tríplice viral, hepatites A e B, febre amarela, HPV, influenza, Covid-19 e dengue. Para receber a vacina, basta comparecer à unidade básica de saúde mais próxima da sua residência e levar documento de identificação, cartão do SUS, se tiver, e a caderneta de vacinação. Já o dia D da mobilização será em 22 de agosto. Para informações sobre horários de atendimento e disponibilidade das vacinas, basta consultar a unidade de saúde do seu município.
3: Priscila Machado, para a Voz do Brasil. Contribuintes que têm pendências com a Receita Federal, começou a valer hoje mudanças no atendimento presencial relativas ao imposto de renda.
4: A portaria proíbe o fornecimento de cópia de declaração do imposto e recibo de entrega nas unidades de atendimento.
3: Saiba o que muda no atendimento com Daniele Popov.
13: Portaria publicada nesta segunda-feira traz mudanças como a proibição do fornecimento de cópia da declaração do imposto sobre a renda da pessoa física. A entrega do recibo relativo à declaração também foi proibida nas unidades de atendimento da Receita. As mudanças foram adotadas para reduzir os riscos de acesso indevido a informações protegidas por sigilo fiscal, já que documentos como a declaração do imposto de renda contêm dados pessoais sigilosos e que podem ser usados indevidamente. devidamente. A partir de agora, a cópia da declaração e o recibo de entrega passam a ser disponibilizados exclusivamente por canais que utilizam mecanismos de autenticação e controle de acesso. Outras alterações que a portaria traz são ajustes relacionados ao atendimento presencial, ao atendimento orientado e à recepção de documentos em processos de atendimento digital. Daniele Popov para A Voz do Brasil.
4: Curso Nacional de Escrita Criativa tem inscrição aberta até quarta-feira, dia 5 de agosto.
3: Com ele, o participante vai aprender a produzir textos que buscam envolver, emocionar ou prender a atenção do leitor ou ouvinte por meio da criatividade na linguagem, na estrutura e na narrativa.
4: A chamada pública vai selecionar 1.000 participantes.
3: Os selecionados vão receber de forma gratuita formação em escrita criativa em todas as regiões do país.
4: Mais informações no site da Universidade Federal do Rio Grande do Sul, em ufrgs.br/territórios da escrita.
3: E essas foram as notícias do governo federal.
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4: Fique agora com as notícias do Poder Judiciário e do Congresso Nacional. Boa noite.
3: Boa noite para você e até amanhã.

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2: CNJ aprova perda do cargo de juiz e extingue a aposentadoria compulsória como punição máxima.
3: Para o STJ, olheiro que atua durante venda de drogas responde por tráfico, não por colaboração.
2: Eletricista terá plano de saúde mantido, mesmo após ter sido demitido.
3: Boa noite, eu sou Marcela Luiza.
2: E eu sou Marta Ferreira.
3: O Conselho Nacional de Justiça aprovou nesta terça-feira a perda do cargo de juiz e acabou com a aposentadoria compulsória como punição máxima a magistrados que cometerem infrações graves.
2: Pelas novas regras, nos casos mais graves, o juiz poderá ser colocado em disponibilidade com proposta de perda do cargo.
3: Nessa hipótese, o magistrado será imediatamente afastado das funções e passará a receber remuneração proporcional ao tempo de contribuição até a decisão definitiva do Supremo Tribunal Federal.
2: Com isso, o CNJ adequa as normas ao entendimento firmado em maio pela primeira turma do STF, segundo o qual a aposentadoria compulsória deixou de ter fundamento constitucional como sanção disciplinar após a reforma da Previdência.
3: Em 10 meses, gestão do ministro Edson Fachin responde por 10% das aposentadorias compulsórias do Conselho Nacional de Justiça.
2: Hoje, o plenário do CNJ extinguiu a aposentadoria compulsória como punição máxima a juízes que cometerem infrações graves. Pablo Lemos.
4: No início da sessão desta terça-feira, o presidente do STF e do Conselho Nacional de Justiça, ministro Edson Fachin, destacou alguns dados sobre os processos disciplinares julgados pelo Conselho.
5: Do final de setembro a julho deste ano, esse plenário concluiu o julgamento de 24 processos administrativos disciplinares, aplicando 11 penas de aposentadorias compulsórias, 8 disponibilidades, 4 censuras e 1 advertência. Ainda em sede de revisão disciplinar, foram aplicadas outras 2 penas de aposentadoria compulsória e mais 2 de disponibilidade. Assim, 14 juízes que cometeram faltas gravíssimas foram afastados dos quadros da magistratura. Trata-se de 10% do total de aposentadorias compulsórias até hoje aplicadas pelo CNJ, sendo essa penalidade administrativa mais grave até então vigente.
4: Fachin destacou que a atuação disciplinar é uma das competências constitucionais mais relevantes do CNJ para a preservação da confiança da sociedade no judiciário.
3: Quem atua como olheiro ou vigilante de forma integrada e indispensável à comercialização de drogas responde pelo crime de tráfico e não por colaboração como informante.
2: Essa conclusão é do STJ, Fátima Uchoa.
6: Moradores de Goiânia enviaram um vídeo a policiais militares com 2 homens comercializando drogas. Um vendia entorpecentes enquanto o outro permanecia ao lado observando a movimentação. Os policiais os abordaram e concluíram que o segundo homem era um vigilante durante a negociação. A Justiça de Goiás considerou que ambos atuavam na comercialização das drogas, cada um com papel específico no crime. A quinta turma do STJ negou o provimento ao recurso da Defensoria Pública que buscava desclassificar a condenação por tráfico de drogas para o delito de informante. Segundo o relator ministro Ribeiro Dantas, quem permanece ao lado do vendedor e ajuda a garantir a segurança da negociação participa diretamente da prática do crime.
3: Eletricista terá plano de saúde mantido mesmo após ter sido demitido.
2: Para o TST, por se tratar de contrato de trabalho, a Justiça Trabalhista tem competência para julgar o caso. Larissa Batista.
7: O eletricista foi demitido após 37 anos de trabalho e foi informado que poderia continuar com o plano de saúde da empresa. Porém, a única opção oferecida pela companhia de energia representava um aumento de mais de 5 mil na mensalidade. No TST, ficou decidido que a empresa deve garantir, tanto para o eletricista quanto para os dependentes dele, o mesmo plano de saúde dos trabalhadores ativos. Ainda cabe recurso da decisão.
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3: Uma boa noite.
2: Boa noite.
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9: Eu sou Paula Groba.
10: E eu sou Humberto Pinheiro.
9: E estes são os destaques de hoje do Jornal do Senado, que começa agora.
10: Botão do pânico para corridas por aplicativo avança no Senado.
9: Incentivo à violência contra a mulher pode virar crime específico.
10: Leis ambientais aprovadas pelo Congresso serão analisadas pelo STF.
9: Boa noite.
10: Boa noite.
9: Mais segurança para motoristas e passageiros de aplicativos de transporte. Um projeto em análise no Senado prevê a criação de um botão do pânico para ser acionado em situações de violência durante as corridas.
10: A proposta já foi aprovada pela Comissão de Ciência e Tecnologia e agora será discutida pela Comissão de Transparência e Defesa do Consumidor. A reportagem é de Herman Kulitz.
11: O botão do pânico tem por objetivo aumentar a segurança, tanto dos passageiros quanto dos motoristas de transporte por aplicativo, como Uber e 99, e deve ser acionado em casos de violência. O texto original do senador Carlos Viana, do PSD de Minas Gerais, determinava um cadastro prévio com foto do titular da conta e do cliente que irá embarcar, e reconhecimento facial antes de cada viagem. Mas, na Comissão de Ciência e Tecnologia, o relator, senador Carlos Portinho, do PL do Rio de Janeiro, conseguiu aprovar duas alterações. Eliminou a exigência de reconhecimento facial e exigiu identificação visível nos veículos usados para o transporte pago privado de passageiros. Portinho falou sobre a importância da regulamentação.
12: O motorista também vai estar seguro, porque ele, sabendo quem é o usuário, se amanhã ele sofrer algum crime, ele fica muito vulnerável, e ele poder identificar, não só com os dados na plataforma, mas reconhecimento da foto, né, ou de um documento com foto.
11: O projeto aguarda a análise da Comissão de Transparência e Defesa do Consumidor. Se aprovado, segue para a Câmara dos Deputados.
9: E já está na Comissão Mista de Orçamento, a medida provisória que abre crédito extraordinário para garantir o pagamento do apoio financeiro do governo a produtores e importadores de combustíveis.
10: O objetivo é evitar que a elevação de preços por causa da guerra no Oriente Médio gere aumento da inflação nos custos de transporte, com efeito em cascata nos demais setores da economia. Repórter Alexandre Campos.
13: São 3.473 milhões de reais que serão usados para compensar o aumento do valor de compra desses insumos no mercado internacional em decorrência dos conflitos no Oriente Médio. O senador Jax Wagner, do PT da Bahia, lembrou que, se nada for feito, a elevação do preço dos combustíveis poderá prejudicar toda a economia.
14: Aí o presidente tem que reagir para evitar que, inclusive, se comprometa a economia nacional, provocando uma inflação acima daquilo que a gente já tem da meta que está colocada.
13: Líder da oposição no Congresso Nacional, o senador Isalci Lucas, do PL do Distrito Federal, cobrou fiscalização.
15: Tem que ver agora o controle disso, né? Tem que controlar para ver se realmente, na bomba, se o consumidor vai sentir isso, né? E corre o risco de você dar isenção, fazer tudo isso e o preço continuar do mesmo jeito.
13: Como a medida provisória tem força de lei, a Agência Nacional do Petróleo já pode repassar aos produtores e importadores de combustíveis e óleo diesel os valores do apoio financeiro nessas operações, desde que comprovadas as importações.
9: Já está em vigor a lei que destina parte do dinheiro das BETs para o Fundo da Polícia Federal.
10: O FUNAPOL foi criado em 1997 para financiar e estruturar as operações do órgão. Repórter Pedro Pincer.
16: A lei determina que o Fundo para Aparelhamento e Operacionalização das Atividades FIM da Polícia Federal, o FUNAPOL, deverá receber até 3% dos recursos obtidos pelo governo com apostas de cota fixa, conhecidas como BETs. Esses recursos, antes montantes direcionados à Seguridade Social vão cobrir gastos com a saúde dos servidores da PF, além de retribuição por atividade extraordinária. O repasse dos recursos das apostas está previsto para ocorrer de forma gradual, 1% em 2026, 2% em 2027 e 3% a partir de 2028. O senador Randolfe Rodrigues, do PT do Amapá, ressaltou a importância desse dinheiro para a Polícia Federal.
17: O morador dos morros cariocas, o morador das favelas desse país, são igualmente vítimas do crime organizado quanto o cidadão que mora nos locais nobres. Para combater, precisa de polícia estruturada e precisa de fortalecimento, sobretudo das instituições federais, que têm a função precípua com inteligência de investigar o crime e de desarticular o crime. Sem recurso e sem estruturação, não se faz o combate adequado ao crime.
16: Além dessa receita, o FUNAPOL conta com transferências voluntárias de entes federativos ou de organismos internacionais vinculadas a programas de enfrentamento ao crime organizado, doações de pessoas físicas ou jurídicas, nacionais ou estrangeiras, e outras receitas legalmente previstas.
18: Quem incentivar, instigar ou ameaçar outra pessoa para que pratique violência doméstica e familiar contra a mulher poderá ser condenado até 2 anos de reclusão, além do pagamento de multa. É o que prevê um projeto de lei em análise na Comissão de Segurança Pública.
10: A proposta também estabelece aumento de pena quando o crime for cometido durante a vigência de medida protetiva de urgência, utilizar anonimato e envolver compartilhamento ou ameaça de divulgação de dados pessoais, imagens ou informações sensíveis da vítima. O autor do projeto, senador Efraim Filho, do PL da Paraíba, ressalta que a medida é necessária porque a instigação de terceiros, inclusive por meios digitais, contribui para aumentar o ciclo de violência contra a mulher.
19: As medidas protetivas que hoje a lei permita que sejam tomadas contra o agressor possam ser também tomadas contra terceiros que porventura venham a também infligir a ameaça no sentido de desestabilizar a vítima, intimidá-la a ponto de retirar a denúncia ou algo desse tipo.
18: E uma série de ações que questionam decisões do Congresso Nacional com impacto no meio ambiente serão julgadas neste mês no Supremo Tribunal Federal.
10: Os pedidos à Justiça tratam da Lei Geral do Licenciamento Ambiental e do Marco Temporal das Terras Indígenas. Quem explica é o repórter César Mendes.
20: Aprovada em maio do ano passado no Congresso, a Lei Geral do Licenciamento foi criticada pela senadora Elisiane Gama, do Maranhão, por flexibilizar as licenças.
21: Quanto mais flexível, mais possibilidade de desastres.
20: O presidente da República vetou a mudança, mas a derrubada do veto no Congresso, em novembro, foi elogiada pelo senador Marcos Rogério, do PL de Rondônia.
22: Não somos poderes subalternos, somos poderes iguais.
20: Agora, a Lei Geral do Licenciamento vai passar pelo crivo do STF no julgamento de ações movidas pela Rede, o PSOL e o Partido Verde, questionando a flexibilização das licenças para Sueli Araújo, do Observatório do Clima, inconstitucional.
23: São dispositivos que afrontam a nossa Constituição e é dever do Supremo afastar essas inconstitucionalidades.
20: O STF julga ainda neste mês ações contrárias ao marco temporal das terras indígenas e à suspensão da moratória da soja.
18: Nas eleições de outubro, o eleitor vai precisar escolher 2 candidatos ao Senado, mas não vale repetir o mesmo nome.
10: Se isso acontecer, o segundo voto será anulado. Saiba mais na reportagem de Marcela Cunha.
24: 2 votos, 2 nomes e 2 vagas. Essa é a conta que o eleitor precisa guardar nas eleições de 2026 para o Senado Federal. Na urna eletrônica, o cargo de senador vai aparecer 2 vezes. Primeiro, o eleitor digita o número de um candidato, confere a foto e confirma. Em seguida, uma nova tela será aberta para a escolha do segundo candidato. Mas não adianta repetir o número para reforçar o voto no candidato preferido. Os votos precisam ser dados a pessoas diferentes. Se o eleitor escolher o mesmo candidato nas 2 vezes, apenas o primeiro voto será válido e o segundo será anulado. A votação em 2 nomes ocorre porque, neste ano, cada estado e o Distrito Federal vão preencher 2 vagas no Senado. O eleitor só poderá escolher candidatos que disputem a eleição na unidade da federação onde ele vota. Mas, segundo o consultor legislativo do Senado, Gilberto Guerzoni, muitos eleitores podem chegar ao dia da votação sem saber que tem direito a duas escolhas.
0: O eleitor, na hora que ele responde à pesquisa, muitas vezes ele até desconhece que tem dois votos, ele desconhece a lista de candidatos e ele não escolheu, né, o seu senador, especialmente o seu segundo senador.
24: A dificuldade aumenta porque o voto para senador divide a atenção do eleitor com as escolhas para presidente, governador e deputados. Para não esquecer nenhuma das escolhas, a recomendação da Justiça Eleitoral é levar uma colinha de papel com o número dos candidatos.
10: Com edição de Paula Groba e trabalhos técnicos de João Lira, o Jornal do Senado fica por aqui. Acompanhe agora as notícias da Câmara dos Deputados. Boa noite.
24: Boa noite e até amanhã.
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5: O plenário pode votar medidas provisórias e projetos ligados ao agronegócio.
6: Câmara aprova a regulamentação da atividade profissional do salva-vidas.
5: Vítima de violência poderá usar recursos de conta conjunta com o marido.
6: Boa noite. A Comissão de Constituição e Justiça da Câmara aprovou proposta que autoriza a mulher em situação de violência doméstica a utilizar recursos depositados em conta conjunta com o marido para se reacomodar em local seguro.
5: A repórter Maria Neves traz mais detalhes sobre o projeto que foi encaminhado para análise dos senadores.
7: Pela proposta da deputada Laura Carneiro, do PSD do Rio de Janeiro, a medida protetiva deverá ser autorizada pelo juiz e a utilização do dinheiro pode ocorrer em qualquer regime de bens adotado pelo casal. Laura Carneiro lembra que a Lei Maria da Penha assegura que mulheres em situação de violência sejam afastadas do lar e acolhidas em abrigo ou local seguro quando houver risco de vida. Entretanto, segundo afirma, levantamento do Instituto Brasileiro de Geografia e Estatística de 2018 mostrou que somente 2,4% dos municípios mantinham casas-abrigo. Os estados gerenciavam outras 43 unidades. Diante disso, a parlamentar ressalta que muitas vezes a vítima de violência é obrigada a permanecer na mesma casa que o agressor e continuar submetida a maus tratos, situação que a proposta busca evitar.
25: Ação de separação demora muito, divórcio demora muito. Durante esse período, ela vai viver como? E como ela não tem como viver, ela acaba não se afastando do lar e continua sofrendo as agressões. Vai chegar um ponto que ela vai acabar o feminicídio. Então o objetivo é que quando ela peça a medida protetiva, quando ela começa a sofrer a violência doméstica, ela tenha uma oportunidade de ter essa violação patrimonial e essa violação econômica minimamente resolvida.
7: Laura Carneiro ressalta ainda que contas conjuntas podem ser livremente movimentadas pelos seus titulares, o que poderia tornar a medida proposta desnecessária. No entanto, recorda que não são raros os relatos de violência patrimonial nos quais o agressor impede ou dificulta o acesso da mulher à gestão do patrimônio ou desvia recursos financeiros do casal. Permitir que a mulher disponha dos bens conjuntos, portanto, seria uma forma de contornar esse problema e permitir que a mulher reconstrua a própria vida longe do agressor. Da Rádio Câmara de Brasília, Maria Neves.
4: Segurança Pública.
6: Da Vitória, do PP do Espírito Santo, apresentou projeto que determina a suspensão imediata da posse e do porte de arma de investigados por violência doméstica. O texto prevê a apreensão da arma em até 24 horas, sem necessidade de decisão judicial específica.
5: Da Vitória explica que o objetivo é diminuir o risco de agressões fatais enquanto houver investigação, processo ou medida protetiva. A matéria está sendo analisada em conjunto com outros projetos semelhantes e, caso seja aprovada nas comissões, pode seguir direto para o Senado.
6: Avança na Câmara projeto de Félix Mendonça Júnior, do PDT da Bahia, que bane das redes sociais condenados por crimes contra mulheres quando as plataformas forem usadas na prática do delito. Pelo texto, as empresas de tecnologia têm 48 horas para excluir as contas.
5: Félix Mendonça Júnior lamenta o fenômeno de monetização e espetacularização da violência de gênero nas redes sociais e que o Brasil figure entre os 5 países com maior número de feminicídios. Por estas razões e para proteger a dignidade humana, ele pede a aprovação da matéria.
4: Justiça.
6: Rodrigo Hollenberg, do PSB do Distrito Federal, questiona o sigilo imposto sobre o registro das visitas ao empresário Daniel Forcaro na prisão. Ele afirma que a população tem o direito de conhecer eventuais vínculos e relações que possam ser relevantes para o caso do Banco Master.
1: Me causou uma grande surpresa a notícia de que a Polícia Federal teria pedido o sigilo sobre as visitas a Daniel Forcaro na prisão. É muito estranho, porque a população quer saber exatamente quem são as pessoas, as autoridades, eventualmente as autoridades, que realizaram negócios com Daniel Forcaro. Portanto, no meu entendimento, não se justifica absolutamente qualquer tipo de sigilo em relação às visitas realizadas a Daniel Forcaro na prisão.
5: Rodrigo Hollenberg defende ainda a continuidade das investigações sobre o Banco Master e cobra a instalação de uma CPI para apurar as responsabilidades e recuperar recursos. Ele reitera que a apuração é fundamental para garantir transparência e esclarecer os fatos.
4: Saúde.
6: Beto Preto, do PSD do Paraná, é autor do projeto que torna obrigatória a realização de pelo menos uma ultrassonografia morfológica durante o pré-natal oferecido pelo SUS. O deputado explica que a medida busca ampliar a qualidade da assistência prestada às gestantes.
5: Ele lembra que a experiência já foi adotada no Paraná e defende a ampliação da iniciativa para todo o Brasil. Beto Preto afirma que o exame realizado entre a 20ª e a 24ª semana de gestação é importante para avaliar o desenvolvimento fetal e identificar situações que demandem acompanhamento especializado.
2: Por que entre a 20ª e a 24ª semana, que é o momento que ainda é possível você evoluir para um tratamento cirúrgico intrauterino? Então, esse é um momento importante. O Brasil vai dar um passo gigante no sentido de garantir mais ainda pré-natal correto para as mulheres brasileiras e dizer que no Paraná nós já instituímos esse ultrassom, essa ultrassonografia morfológica já, e isso vem dando muito certo. Queremos expandir para todo o Brasil através desta lei.
4: Homenagem.
6: Raimundo Santos, do PSD do Pará, destaca a criação do Dia Nacional da Música Gospel, celebrado em 9 de junho. O deputado afirma que a lei reconhece a presença do gênero musical em espaços religiosos, plataformas digitais, praças e emissoras de televisão.
3: Qual a importância desse reconhecimento, dessa homenagem à música gospel? A música gospel, na verdade, é o gênero musical que durante, por exemplo, a pandemia do novo coronavírus, foi o gênero mais ouvido e que serviu de alento para tantas pessoas consumidas pelo estresse, pela ansiedade, porque as mensagens da música gospel, elas são mensagens de paz, de amor, de esperança, mensagem também de fé.
5: Raimundo Santos explica que a escolha de 9 de junho faz referência ao nascimento de Frida Wingren, enfermeira, musicista e compositora de hinos cristãos. Ele reforça a relevância da data nacional para a valorização da música gospel e para a cultura brasileira.
6: Josenildo, do PDT do Amapá, apresentou o projeto que institui 29 de junho como Dia Nacional do Pescador Artesanal. O deputado propõe incluir esses trabalhadores na data, que atualmente homenageia apenas os praticantes da pesca amadora.
5: Josenildo observa que a medida reconhece a contribuição da pesca artesanal para a economia das comunidades costeiras e ribeirinhas. O parlamentar ressalta que a atividade preserva conhecimentos tradicionais ligados à cultura popular e ao uso sustentável dos recursos naturais.
4: Trabalho.
6: Os deputados aprovaram um projeto que regulamenta a profissão do salva-vidas. Saiba mais sobre o assunto na reportagem de Paula Bittar.
8: A Comissão de Constituição e Justiça da Câmara aprovou uma proposta que regulamenta o exercício da profissão de salva-vidas no Brasil. Pela proposta, para exercer a atividade, o profissional deve ter mais de 18 anos, estar em bom estado de saúde, possuir ensino médio completo e passar em uma avaliação prática de corrida e natação. Também é necessário completar um curso profissionalizante de 160 horas em uma instituição reconhecida e manter a formação atualizada a cada 2 anos. Os salva-vidas terão como atribuições a realização de técnicas de prevenção, resgate e primeiros socorros em situações de emergência e ações educacionais sobre os riscos de acidentes aquáticos. A proposta obriga os estabelecimentos que oferecem acesso a ambientes aquáticos a contratar profissionais salva-vidas que terão como direitos o uso de uniformes e equipamentos de proteção, jornada de trabalho de até 40 horas semanais, seguro de vida e aposentadoria especial para aqueles expostos a condições de risco durante as atividades. A relatora na comissão, deputada Ana Paula Lima, do PT de Santa Catarina, explicou que os profissionais lutam há mais de 15 anos por reconhecimento.
11: Houve projetos já arquivados sobre o tema, mas a categoria nunca desistiu, porque sabe o que representa esta profissão no nosso país. No Brasil, morrem em média 16 pessoas afogadas por dia e pelo menos 4 delas são as nossas crianças. Reconhecemos que restringir o exercício dessa profissão é constitucional, porque está diretamente ligada à proteção da saúde, da segurança de quem depende desses profissionais no mar, nos nossos rios, nos lagos e piscinas.
8: O projeto aprovado também estabelece que o piso salarial da categoria seja definido em lei específica. A proposta que regulamenta o exercício da profissão de salva-vidas já pode seguir ao Senado, a menos que haja recurso para votação pelo plenário da Câmara. Da Rádio Câmara de Brasília, Paula Bittar.
12: Agricultura.
13: Padre João, do PT de Minas Gerais, celebra os 20 anos de criação do Sistema Nacional de Segurança Alimentar e Nutricional, o SISAM. O parlamentar exalta a política de combate à fome no país e defende que, após consolidar o acesso básico à comida, o foco central deve ser a qualidade do alimento.
14: Ao virar essas 2 décadas do SISAM, temos que, além de garantir comida de verdade para todas as brasileiras e brasileiros, nós temos que avançar na qualidade do alimento. Porque é assustador o crescimento da obesidade e do sobrepeso, sobretudo em crianças e adolescentes. Isso significa uma degradação de fato da qualidade de vida dessas pessoas.
6: Padre João manifesta preocupação com o aumento do consumo de produtos nocivos à saúde e defende o uso de mecanismos fiscais para desestimular esses hábitos. Ele sugere que alimentos ultraprocessados e refrigerantes tenham alíquotas mais altas.
12: Desenvolvimento regional.
13: E o do Rocha, do MDB do Maranhão, propõe isentar estados autossuficientes e superavitários de energia das cobranças extras das bandeiras tarifárias amarela e vermelha. O parlamentar explica que a ideia é criar uma diferenciação para estados que produzem mais energia do que consomem.
15: Atualmente, o sistema de bandeiras tarifárias é aplicado de forma uniforme em todo o território nacional, sem considerar disparidades regionais quanto à capacidade de geração. Tal situação penaliza consumidor de estados que são autossuficientes em energia, que acaba pagando tarifas adicionais, mesmo não contribuindo para a necessidade de acionamento de termoelétricas ou compra de energia mais cara no mercado. Então, é essa a motivação para me apresentar esse projeto de lei, no sentido de fazer com que haja justiça.
6: Hildo Rocha argumenta que o atual modelo pune estados como Maranhão, que tem grande geração hidrelétrica, eólica, solar e a gás, mas pagam as mesmas tarifas adicionais cobradas de estados deficitários. Ele afirma que a proposta torna a cobrança mais compatível com a realidade energética de cada região.
9: projeto de Dilvan da Faro, do PT do Pará, cria a Política Nacional de Proteção às Mulheres Ribeirinhas, com foco na inclusão social, na justiça territorial e no desenvolvimento sustentável. O texto promove também a autonomia econômica e a defesa dessas mulheres contra a violência.
16: A proposta de Dilvan da Faro amplia o acesso das ribeirinhas a políticas públicas e valoriza os saberes tradicionais, indicando a relevância da incorporação deles em ações de combate às mudanças climáticas.
17: Votação.
9: A retomada dos trabalhos na Câmara pode ter votações de medidas provisórias e projetos ligados ao agronegócio. As votações serão ajustadas conforme o calendário eleitoral. O repórter Antônio Vital tem as informações.
19: A Câmara dos Deputados retoma os trabalhos depois do recesso parlamentar de julho com o calendário de votações ajustado em função do período eleitoral. Até o primeiro turno das eleições, em 4 de outubro, deputados e senadores têm que conciliar a atividade legislativa com o calendário eleitoral. Agosto é um mês em que os partidos têm que realizar as convenções, definir e registrar as candidaturas e dar início às campanhas nas ruas. Por isso, Câmara e Senado reservaram 2 semanas de esforço concentrado para votações. A primeira na semana entre 10 e 14 de agosto. A segunda entre 31 de agosto e 3 de setembro. Entre as propostas que devem ser votadas estão 7 medidas provisórias editadas no início do ano e que perdem a validade se não forem analisadas pela Câmara e pelo Senado até o final de agosto. Uma delas institui o Programa Extraordinário de Reequilíbrio Financeiro das Famílias, também chamado de Novo Desenrola Brasil. O programa tem o objetivo de ajudar famílias a renegociar dívidas com instituições financeiras com condições mais favoráveis. Outra medida provisória que precisa ser votada cria ajuda financeira para importadores de óleo diesel e gás de cozinha, como maneira de evitar desabastecimento em função da guerra no Oriente Médio. Ela também prevê apoio financeiro ao setor aéreo. Ainda em relação a combustíveis, pode ser votado o projeto do governo que cria subsídios e ajuda financeira para empresas do setor, como maneira de reduzir o impacto da guerra entre os Estados Unidos e Irã nos preços do óleo diesel, biodiesel, gasolina, etanol e querosene de aviação. Outras propostas que podem ser votadas foram apresentadas como prioridade no primeiro semestre pela Frente Parlamentar da Agropecuária. Um dos projetos suspende por 2 anos sanções e embargos ambientais a pequenos produtores rurais. A medida não tem apoio do governo, que argumenta que, na Amazônia legal, isso pode significar a suspensão de sanções a quem possui propriedades de até 400 hectares. Como disse o deputado Helder Salomão, do PT do Espírito Santo.
21: Pode criar, sim, problemas que reduzam a efetividade das sanções, cuja finalidade é interromper imediatamente o dano ambiental. O projeto de lei prevê 24 meses para que os proprietários adotem medida de recuperação ambiental.
19: Também pode vir a ser votado na Câmara projeto que reduz a jornada normal de trabalho para 40 horas semanais e garante 2 dias de repouso semanal remunerado, sem redução de salário. O projeto apresentado pelo governo regulamenta a proposta de emenda à Constituição aprovada pelos deputados no primeiro semestre e que aguarda análise pelo Senado. Outras propostas prontas para a pauta ainda não têm consenso entre os diversos partidos políticos. É o caso do projeto que inclui um incentivo à violência contra a mulher como crime inafiançável, como o racismo. Da Rádio Câmara, de Brasília, Antônio Vital.
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17: Economia.
16: Reginaldo Lopes, do PT de Minas Gerais, afirma que a reforma tributária sobre o consumo vai simplificar o sistema de impostos a partir de 2027. O deputado observa que o novo modelo cria mecanismos de devolução de tributos para ampliar a justiça social.
26: Nós vamos devolver parte dos impostos pagos por 73 milhões de brasileiros e brasileiras de renda per capita até meio salário. O cidadão vai comprar, pagar e receber de volta parte dos seus impostos. Um modelo transparente, onde o cidadão brasileiro, a cidadã brasileira, vai saber o preço de um produto e o preço do imposto. Com justiça tributária, para a justiça social, para combater as desigualdades. Nós vamos devolver 100% dos impostos para 73 milhões de brasileiros.
0: Reginaldo Lopes ressalta que o cashback alcança despesas essenciais, como energia, água, gás, internet, telefonia e esgoto. Ele também menciona a ampliação da faixa de isenção do imposto de renda como parte de uma agenda voltada à redução da carga tributária sobre os trabalhadores.
10: Feirantes de todo o país poderão ter isenção do Imposto sobre Produtos Industrializados, o IPI, na compra de veículos utilitários novos. A medida proposta por Adriano do Baldi, do PP de Goiás, visa beneficiar mais de 2 milhões de profissionais cadastrados.
0: O projeto reconhece o automóvel como ferramenta indispensável ao trabalho da categoria, o que justifica a isenção do tributo. Adriano do Baldi diz que a compra de um veículo será permitida a cada 5 anos, comprovada a inscrição regular do feirante por pelo menos 24 meses.
10: Termina agora o Jornal Câmara dos Deputados, produzido pela Rádio Câmara, com trabalhos técnicos de Wellington Teles e apresentação de Val Monteiro e Luciana Vieira. Uma boa noite para você.
0: A Voz do Brasil volta amanhã. Boa noite.
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2: 8 e 1.
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0: noite, amigos da Rádio Cultura. Está começando agora o Cultura Sertaneja Classe A, o seu encontro diário com a tradição e o coração do sertão. Eu sou Tota Meneghel e vamos ficar juntos até as 10 da noite.
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2: 8h40.
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